0: É 1:18.
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São 2 horas e 32 minutos. 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
1: 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São 3 horas da manhã.

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0: 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São 4 horas da manhã.
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0: São 4 horas e 16 minutos.
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0: São 5 horas e 15 minutos.
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0: São 6:30.
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2: São 7 horas. 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
6: Esta quarta-feira, às 3 da tarde, no espaço do Conselho da Câmara de Caminha, reúne o Executivo, onde vai analisar várias propostas na área da saúde, educação, ambiente, património cultural e proteção das florestas. Entre os assuntos está a representação do município no Conselho Local de Saúde Mental, a aprovação de um protocolo com o Sporting Clube Caminhense e o Agrupamento de Escolas para o Desenvolvimento, do projeto Nautismo Unidade de Remo no próximo ano letivo. O Executivo vai ainda apreciar a adesão do programa Ecoescolas, atribuir um apoio à realização do documentário sobre a comunidade pescatória de Vila Praia de Âncora e ratificar o contrato com o Instituto de Conservação da Natureza e das Florestas para a cedência de máquinas destinadas à gestão de combustível e à prevenção de incêndios rurais. A Câmara de Caminha vai investir mais de 18 mil euros na preparação e requalificação de vários ecopontos subterrâneos do concelho. As intervenções já foram concluídas em equipamentos localizados na Rua da Retorta, em Caminha, junto à Praia de Forte Cão, em Vila Praia de Âncora, melhor dizendo, e junto ao Skate Park também.

0: Uma parceria entre a Associação de Pais e o Agrupamento de Escolas e o Município de Caminha e a empresa AMOP Sinergias. O objetivo é proporcionar melhores condições aos alunos e à comunidade educativa e a próxima fase prevê a valorização dos espaços interiores da escola. Entretanto, no dia 9, a Associação de Pais promove um sunset na escola entre as 5h30 e as 8h30 da noite, na sede do Agrupamento de Escolas do Conselho de Caminha, num convívio que assinala o arranque do novo ano letivo. Em Valença, o município vai proporcionar às empresas do Conselho uma formação gratuita online sobre cálculo de gestão e pegadas de carbono. Acontece no próximo dia 13, às 10 da manhã. Esta é uma oportunidade para conhecer uma ferramenta digital que pode ajudar a identificar consumos, reduzir custos, diminuir emissões e preparar as empresas para novas exigências ambientais e de mercado. Em Esposende, a Câmara Municipal vai iniciar o procedimento e elaboração do regulamento que vai permitir criar a figura de provedor do município. Estabelecido também o período de participação dos cidadãos e das entidades interessadas na apresentação de que contributos, a decisão foi aprovada por unanimidade em reunião do Executivo. A proposta assenta na criação de um mecanismo independente, isento e imparcial para acolher e analisar queixas, reclamações, sugestões e exposições relativas à situação ou à eventual omissão dos serviços municipais. Luís Novo, autarca da cidade de Viana do Castelo, esteve reunido com o presidente da administração da Unidade Local Sul do Alto Minho, José Cardoso, para discutir financiamentos considerados estruturantes e urgentes. Na reunião participou também a deputada da Assembleia da República, Marina Gonçalves. Em causa, e segundo o autarca, estão financiamentos destinados para garantir uma resposta eficaz de qualidade da população. Numa publicação nas redes sociais, Luís Nobre refere que a Unidade Local de Saúde do Alto Minho, que serve todo o distrito de Viana do Castelo, é uma estrutura essencial para o Conselho e um parceiro estratégico na política municipal que tem a saúde como setor prioritário. As rendas em Viana do Castelo voltaram a aumentar significativamente, 17,5% em setembro face ao mesmo período do ano anterior, segundo o índice dos preços do portal Imobiliária Idealista. A nível nacional, os preços de rendas subiram 6,1%, sendo o terceiro mês consecutivo de subidas. O preço das casas para arrendamento aumentou em 13 das 16 capitais do distrito, regiões autónomas, analisando que desceu nas restantes três. A maioria das subidas anuais registaram-se a Aveiro, Viana do Castelo e Bragança. 28 de novembro é a data agendada para a 10ª edição da Urban Trail Night Eurocidade Tui Valença, a icónica prova noturna que assim está de regresso no próximo mês de novembro. A competição volta a ligar Portugal e Espanha numa corrida única entre os dois países, duas cidades e dois centros históricos. A edição deste ano assinala ainda a década da história sob o lema 10 anos a correr à noite, 10 anos a fazer história. As inscrições já arrancaram e registaram já uma forte adesão, até ao momento já 250 vagas que foram preenchidas. As inscrições continuam abertas.
1: Vamos agora saber as previsões do tempo. Então, para hoje, conto com um período de céu muito nublado, aguaceiros acompanhados de trovoada que poderão ser ocasionalmente de granizo, em especial durante a tarde. O vento é fraco. No mar e na costa ocidental, as ondas são noroeste com 1,5 metros de altura, mas gradualmente vão diminuir de intensidade. Lá para o final do dia já temos ondas na ordem de 1 metro. Temperatura da água do mar anda agora entre os 17 e os 21 graus. Hoje, para a tabela das marés, a baixa mar é às 6 da tarde com 1,10 m de altura e a praia-mar acontece à meia-noite com 2,5 m de altura. Aproximamos-nos da mudança de hora, estamos a 20 dias para que seja efetuada a mudança de hora, para que entremos então no horário de inverno. O sol nasce às 7h36 e põe-se às 7h11 da tarde. Isto quer dizer que hoje temos 11 horas e 34 minutos de duração do sol. À uma da madrugada e depois põe-se por volta das 5 horas da tarde seguinte. Vamos agora também recordando que no tocante às fases da Lua, vamos ter dia 10 a Lua nova e o quarto crescente acontece no próximo dia 18. Para a pesca lúdica, os melhores períodos hoje acontecem entre as 4 e as 5 da tarde. Aqui temos uma atividade média e depois temos uma atividade alta entre as 8h30 e as 10h30 da noite. Serão, sem dúvida, os melhores períodos hoje para a pesca lúdica. Vamos agora saber as temperaturas que hoje vamos contar aqui pela nossa região. Sobe ligeiramente a temperatura máxima, 26 de máxima e 15 de mínima. Para amanhã já há uma descida da máxima, 10, 6 graus, passa para os 20 e a mínima.

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3: Agora em evidência o desporto regional, nesta edição da Agenda Desportiva. Com o futebol em destaque, são as diversas outras modalidades que para já ainda não se iniciaram, mas de facto há já também o futebol distrital que já rola. Vamos começar então pelo futebol júnior, a Série A da Associação de Futebol de Viana do Castelo. Jogou-se a jornada 3, os resultados são os seguintes: Valenciano 3, Arcozelo 3, Lanheses 0, Torre 3, Barroselas 0, Vinense 0. Falta aqui o Neves com o Passo, portanto o jogo que foi anulado. Temos o Corrilhá 10, Darquense 0, portanto este é o resultado mais desnivelado desta jornada 3. Na classificação, Vianense e Barroselas, primeiro lugar com 7 pontos. Na terceira posição está o Corrilhá 6, quarto Arcozelo, Valenciano com 4. Na sexta posição está o Torre com 3 e na sétima posição Passo, Lanheses, Darquense e Neves, todos com 0 pontos, portanto Neves nesta altura não tem nenhum jogo realizado. É assim que ficou delineada esta Série A dos júniores da Associação de Futebol de Viana do Castelo. Jogou-se também a jornada 3 na Série B, resultados são os seguintes, também há aqui resultados desnivelados, como este Cerveira 12, Campos 0, as equipas vizinhas, os donos da casa não ficaram, aliás chamaram a si, enfim, os golos e marcaram 12 sem sofrer qualquer golo. Cerveira 12, Campos 0, Ponta Barca 3, Courense 2, Atlético dos Arcos 1, Faixense 2 e Perro 1, Âncora Praia também 1. Na classificação, Ponta Barca primeiro com 9 pontos, segunda posição para Cerveira com 7, terceiro o Chafé com 6, quarta posição para o Courense com 4, na quinta posição Faixense com 3, sexto Âncora Praia 2, sétima posição Perro e Atlético dos Arcos com 1, o Campos nesta altura tem 0 pontos, é a única equipa que ainda não pontuou. Na próxima jornada, no próximo sábado às 3 da tarde, o Âncora Praia defronta a formação do Chafé. Vamos agora falar do futebol distrital. Jogou-se a jornada 4 do distrital de futebol da 1ª e 2ª divisões. Enfim, uma jornada que não veio trazer grandes surpresas, ou pelo menos assim não dá a entender à primeira vista, mas que começa, enfim, a desenhar-se quais são as equipas mais fortes deste campeonato. Ainda nada seja decisivo, mas vemos aqui já alguns resultados que marcaram a diferença, algumas goleadas a caminho e inclusivamente o Atlético dos Arcos foi até Melgaço e venceu por 5-0. Portanto, o Melgacense, que também durante este início de campeonato já se mostrou uma equipa bastante forte, uma equipa que até veio empatar a âncora e que conseguiu já fazer um campeonato muito superior àquilo que aconteceu o ano passado. Também é uma equipa renovada, uma equipa com novos valores, mas que não conseguiu contrariar o ímpeto atacante do Atlético dos Arcos. Perdeu por 5-0. Na Corrilhá, o Corrilhá-Courense é sempre um jogo difícil, até porque o Courense tem uma equipa muito forte, o Corrilhá é um dos candidatos, ou pelo menos como isso se assume, e que não foi fácil, mas venceu o Courense por 2-1. Em Cerveira, a equipa goleadora do Cerveira, desta vez sofreu 2, mas marcou 4. Um jogo de Cerveira-Chafé com 6 golos, um jogo certamente agradável de seguir, houve muitos golos, mas o Cerveira mostra a sua veia goleadora e mostra que não é por acaso que é uma das equipas que ainda não sabe o que é perder pontos. O Monção recebeu o Castelense, jogo difícil para o Monção, era um teste que tinha pela frente e conseguiu superar 3-0, portanto é um resultado que não deixa dúvidas em relação a quem terá sido a melhor equipa em campo. E na Faixa, mais uma goleada, o Lanhelas parece que nos dois últimos jogos tem sido a equipa que mais golos tem sofrido, já tem o pior ataque, aliás tem a pior defesa do campeonato. O Faixense venceu por 5-0, um resultado que pode deixar algumas marcas na formação do Lanhelas, porque são duas derrotas, enfim, já com muitos golos sofridos. Em Arcozelo, o Lanheses, enfim, não foi levar facilidades até à formação do Arcozelo. O Arcozelo venceu por 3-2, embora o Lanheses continue a ser o último classificado, mas as coisas complicaram-se para a formação do Arcozelo, mas conseguiu ficar com os 3 pontos e isso foi o mais importante. Em Valença, também uma das equipas que continuava sem saber o que é perder pontos, mas desta vez o Vítor de Piães foi até o primeiro a marcar, depois o Valenciano empatou, mas daqui não saiu. E por isso mesmo, um empate a uma bola veio atrasar a formação valenciana no topo topo da tabela classificativa. Em Cardielos, tínhamos o Cardielense sem pontuar nesta jornada e o Âncora Praia. O Cardielense que partiu para esta partida com menos 7 jogadores que estavam lesionados e castigados. No entanto, houve oportunidades para marcar, o Âncora Praia até tirou duas bolas ao poste, não conseguiu marcar. Xavi foi o primeiro a tirar a bola ao poste numa jogada acontecida pela esquerda, portanto há um cruzamento para o poste esquerdo e então Xavi atira, mas a bola bate no poste. Aos 12 minutos, um livre marcado por Ruca Sobral para a grande área, Barreto ali a cabecear, mas a bola caprichosamente também a sair ao lado. Depois houve também aos 13 minutos uma resposta por parte do Cardelense, que numa jogada entra pela direita e a defesa do Âncora a cortar no momento decisivo. Aos 17 minutos é precisamente mais uma jogada na área do Âncora Praia, em que a bola sai por cima. Aos 34 minutos acontece o golo da partida, o único golo da partida, que não está isento de culpas a defesa e o meio-campo da formação do Âncora Praia, portanto entregou o Oramba ao bandido, deixou a bola ao alcance do jogador do Cardelense, que ali de meio-campo faz um chapéu ao guarda-redes. O guarda-redes também estava adiantado, o Gui estava ali na zona limite da grande área e a bola entrou, foi o primeiro e único gol da partida. A partir daqui, o jogo não foi, enfim, um jogo bonito de seguir, aliás, como também no Campo de Geral não foi um bom jogo de futebol. É um jogo mais de início de época. Depois, na segunda parte, esperava-se uma reação da formação do Âncora Praia. Aos 28 minutos, há ali o Cristiano a cabecear, mas ao lado da baliza do guarda-redes Igor, e diga-se que Igor foi uma peça fundamental na formação do Cardelense, um jogador com muita experiência, um jogador que sabe se posicionar na baliza e, enfim, também ser uma barreira para aquilo que o Âncora Praia pretendia fazer. Aos 41 minutos, há ali uma carga sobre o jogador da formação do Cardelense na área do Âncora Praia, o árbitro assinalar grande penalidade, chita, chamada a marcar, atira para o lado direito do guarda-redes Gui, mas este, adivinhando o lance, conseguiu, com uma grande defesa, travar aquilo que poderia ser o golo da tranquilidade da formação do Cardelense. A partir daqui, o Âncora até reagiu um pouquinho, tentou chegar ao golo que lhe desse a igualdade, jogando mais com o coração que propriamente com a cabeça, mas o resultado aqui não saiu, o Correia soma os primeiros pontos e a formação do Âncora Praia averba uma derrota. Ouvimos no final o Tiago Aruz, treinador da formação do Âncora Praia, dizendo que o Cardelense possui uma equipa com qualidade, a sua equipa não jogou bem e considerou que foi um jogo complicado.
0: Foi um jogo complicado. O Cardelense, apesar dos resultados que tem tido, nós tínhamos visto que é uma equipa que tem muita qualidade nos processos, uma equipa que defende bem, ataca bem, tem qualidade e hoje viu-se isso. Mesmo assim, mesmo nós não estando no nosso nível, tivemos demasiadas oportunidades em que podíamos ter marcado o gol. Temos duas bolas ao poste, temos algumas defesas de guarda-redes, temos também alguns falhanços, mesmo sabendo que o Cardielos ganhou bem e é justa a vitória, não há nada a dizer, e podia ter marcado se calhar mais um golo. Nós tínhamos que marcar, não jogando bem, tínhamos que marcar pelo menos as situações de finalização que tivemos. Não aconteceu. Deixamos tudo muito para o fim e acabou, demos a primeira parte de graça. O golo é de graça, é um golo que, pá, que o Cardelense nem está a pressionar sequer e nós metemos a bola nos pés e dá golo. Mas pá, eu mesmo dizendo isto assumo obviamente a responsabilidade da derrota. Isto foi perder este jogo, é de certeza má preparação da minha parte e da equipa técnica, não há nada a dizer sobre isso, e é uma vitória justa do Cardelense.
3: Uma vitória justa do Cardelense. Já para Edir Maciel, diz que a sua equipa fez uma boa primeira parte e considerou que acima de tudo foi uma vitória justa num jogo onde tinha 7 baixas nesta partida.
2: Claramente, viemos para além de tudo o que nos tem acontecido, eu já falei à imprensa. Hoje viemos sem 7 disponíveis. Como viste, tínhamos 2 no banco, um corre risco porque entrou magoado. No risco de lesão, temos 7 impedimentos e acontece-nos de tudo. Hoje só o resultado mudou, porque estamos vindo a crescer de jogo para jogo. Fizemos uma grande primeira parte, saímos a vencer justissimamente ao intervalo, e na segunda, os jogadores que fizeram hoje o primeiro jogo, 2 ou 3, já fatigados, conseguimos manter a organização defensiva. E é uma vitória dos jogadores hoje, claramente.
3: Uma vitória dos jogadores, assim considerou Eddie Maciel, a vitória que fazia falta à equipa do Cardeirense para se lançar neste campeonato. O Cardeirense é uma equipa nova, uma equipa que mudou de treinador, uma equipa que tem novos jogadores e ainda não conseguiu o ímpeto que pretende, porque tem havido lesões e castigos e tem impossibilitado de Eddie Maciel contar com toda a sua equipa. Nesta jornada, Melgacense 0, Atlético dos Arcos 5, Corrilhá 2, Corense 1, Cerveira 4, Chafé 2, Desportivo de Monção 3, Castelense 0, Foxense 5, Lanhelas 0, Arcozelo 3, Lanheses 2, Valenciano 1, Vitorino de Piães 1, Cardelense 0, Âncora Praia 1, aliás, Cardelense 1, Âncora Praia 0, foi o resultado final, portanto, derrota do Âncora Praia em Cardeelos. E que, assim sendo, o Âncora Praia atrasa-se e atenção, porque o Âncora Praia na próxima jornada vai ter um jogo complicadíssimo, vai receber a formação do Valenciano. Portanto, o Valenciano vai até Âncora. Vamos então saber como é que ficou ordenada a classificação. Cerveira lidera, é a única equipa que soma por vitórias e jogos realizados, tem 12 pontos. O Monção é agora segundo com o Valenciano com 10, Monção apanha o Valenciano na segunda posição. Quarta posição, Atlético dos Arcos 9, quinto, Faxense e Vitorino de Piães com 7, sétimo, Corrilhá e Courense com 6, nona posição, Melgacense 5, décimo, Âncora Praia e Castelense com 4, décimo segundo, Lanhelas, Arcozelo e Cardeirense com 3, duas últimas posições, 15ª posição, Chafé 2 e última posição para o Lanheses, que tem 0 pontos. Na próxima jornada, o Âncora Praia recebe a formação do Valenciano, que vem de um empate caseiro. Um jogo difícil, tanto para o Valenciano como também para o Âncora Praia, que vai agora tentar reagir àquilo que foi esta derrota em Cardeelos. Também o Âncora Praia tem algumas baixas, mas que não serão um impedimento para esta partida. Já o Lanhelas vai ter um jogo importante, joga com o Cerveira, embora o Cerveira seja claramente favorito para esta partida, mas como é um derby entre duas equipas muito próximas uma da outra, enfim, é sempre de resultado imprevisível. Portanto, vai ser uma jornada onde poderemos ter aqui alguns jogos que poderão ditar alguma diferença. Portanto, vamos esperar pela próxima jornada. Saltamos agora para a segunda divisão. Tivemos um passo 1, Campos 4, o Adecas 1, Deucrist 0, Cabaços 0, Torrenses 1, Anais 4, Moreira 2, Vila Fria 2, Janha 1, Venense 2, Neves 1, Távora 2, Raianos 2, Hidarquense 2, Ilustre de Caminha 1. De destacar que, de facto, este resultado deste Hidarquense e Ilustre de Caminha, o Ilustre de Caminha foi até Darkpa e pegou um susto à formação do Darquense, porque foi a primeira equipa a marcar, esteve a vencer por uma bola a zero, depois o Darquense empatou e conseguiu passar para a frente do marcador. Portanto, é caso para dizer-nos que, de facto, este Atlético de Caminha talvez esteja a mostrar que, de facto, é uma equipa com, enfim, mais valor do que aquilo que por vezes dá a intenção de mostrar. A classificação fica ordenada da seguinte maneira: Venense B e Adecas lideram com 12 pontos, na terceira posição está o Campos com 9, quarto está o Távora com 8, quinta posição repartida por Torrenses e Neves com 7, sétima posição para Deucrist e Darquense com 6, nono passou Anais, Cabaços e também Anha, todos com 4, décima terceira posição Vila Fria e Perre, que têm em 3 pontos, 15º Raianos 2, 16º Moreira e Ilustre Caminha com 0 pontos. De facto, aqui apraz-nos registar, enfim, esta situação onde está o Raianos nesta altura, que tem 0 pontos. O Raianos, que de facto é uma equipa forte, uma equipa que tem bons valores individuais e coletivos, mas que para já ainda está muito abaixo daquilo que pretende ser, e até porque conhecemos sempre o Reanos, uma equipa muito competitiva e sempre andar lá pela frente do campeonato. Vamos concluir aqui a agenda desportiva desta segunda-feira com essencialmente o futebol a marcar destaque, mas já nas próximas semanas regressam outros campeonatos, cá estaremos para fazer a resenha.

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2: Olá, bem-vindos a mais uma edição dos Novos Parodiantes. Este mundo anda num autêntico rodopio. Pois é, vamos começar com a paródia agora.
3: O meu chefe mandou-me um e-mail a exigir que a partir de agora a equipa volte a trabalhar 100% presencialmente no escritório.
4: Ah, e aceitaste essa ordem de boa vontade, Miguel?
3: Aceitei, mas respondi-lhe com uma proposta inovadora. Disse-lhe que para compensar a minha pegada carbónica e o stress do trânsito, a partir de agora o meu computador em casa passa a estar em modo teletrabalho emocional.
4: Teletrabalho emocional? E o que é isso, homem?
3: Significa que o meu corpo está fisicamente na secretária a olhar para o monitor, mas o meu espírito continua confortavelmente no sofá, pijama, a fazer vista grossa.
5: Ai, Rica, fui ao supermercado comprar apenas 3 coisinhas para o lanche e a fatura saiu tão cara que tive de deixar lá o meu anel de ouro como garantia.
6: Ai, sim, Rica. Mas hoje em dia ir às compras só não é uma tarefa doméstica. É uma operação bolsista de alto risco.
5: Pois é, Rica. Quando perguntei ao caixa o porquê daquele preço astronómico num simples pacote de manteiga e pão, ele olhou para mim muito sério e disse: minha senhora, a manteiga cotou em alta na bolsa e o pão teve de pagar direitos de autor por causa da farinha.
6: Ai, valha-me Deus. Então, a partir de hoje, para evitar a inflação, o melhor é passarmos a fazer dieta rigorosa. Vamos comer o ar fresco da serra. Que esse, por enquanto, o governo ainda não está show.
7: A vida sem riso é como uma salada sem tomates. Para dar sabor à vida, nada melhor do que uma boa dose dos nossos disparates.

0: médico psiquiatra, não é?
1: Sou sim, minha senhora.
0: Ai, então faça qualquer coisa, sim. É como o marido anda com a mania de que é uma galinha, senhor doutor.
1: Galinha? Ai, desculpa-me, mas não posso fazer nada porque houve um corte nas verbas. Agora? Só posso tratar dos casos em que os doentes se julguem pintainhos. Ai, ai!
0: Ah, ui, ui! Mas o que é que aconteceu, homem?
1: Ai, ai, senhora doutora, ai, senhora doutora, trouxeram-me agora para o hospital, porque eu caí de um andaime. Tenho os dois braços e as duas pernas partidas, senhora doutora. Ai, ai,
0: mãe,
1: ai.
0: Os braços e as pernas, tudo partido. Vou ter que o tratar dentro das disponibilidades do Serviço Nacional de Saúde. Olhe para já e, por enquanto, só vou poder tratar-lhe um dos dedos mindinhos.
1: Só? Então, e o resto, senhora doutora?
0: Bem, para o mês que vem tratamos de outro dedo e assim por diante.
1: Mas assim nem sequer vou estar bom para ir ao futebol.
0: Oh, não desanime. Ao pé coxinho é capaz de lá ir.
2: Senhora doutora, eu tenho que encontrar uma solução para o meu problema com o álcool.
0: Ah, finalmente, homem, você reconhece ser alcoólico. Não há dúvida. A minha denúncia às finanças acabou por dar resultado.
2: O quê? Foi a senhora doutora que me denunciou às finanças?
0: Pois foi. Então você, quando bebe, vê sempre tudo a dobrar. E isso pode ser considerado uma fuga ao fisco, percebe?
2: Então, olhe, senhora doutora, agora arranjo-me um antídoto para eu passar a ver só metade e poder abater a coisa no IRS.
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0: Maria, não tens vergonha de andar na má vida?
1: Eu fico sabendo que eu nunca fui prostituta.
0: O quê? Julgas que eu não te vi atacar numa esquina? Evita entrar para 5 carros diferentes.
1: E depois, que mal é que isso tem? Ah,
0: quer dizer que andas metida com muitos homens.
1: Está bem, mas eu só seria prostituta se me pagassem para ir para a cama com ele.
0: E não te pagam?
1: Não, senhora.
0: Ah, sério?
1: Quer dizer, eu cá peço-lhes o dinheiro, mas safados não me pagam nem 1 cêntimo.
2: Ora, aqui está a minha inquilina nova.
3: Ai, ainda bem que o apanho.
2: Então, está contente com a sua casinha nova?
3: Casinha? Agora é que o senhor disse tudo. Aquilo mais parece uma casinha de bonecas.
2: Porquê? Há algum problema?
3: Problema? Para começar, sempre que eu acordo de manhã e me espreguiço toda, sem querer estico o braço, e dá um murro no vizinho do lado.
2: Ah, acontece.
3: Depois, não consigo trabalhar no computador.
2: Mas olha que a eletricidade está impecável.
3: Nada disso. Não consigo usar o computador porque tenho um portátil e não o consigo abrir.
2: Porquê?
3: Ora, porquê? Porque a casa é tão baixinha que o monitor do portátil bate no teto.
2: Ah, esquisitinha.
3: Ah, e ora, é a casa de banho.
2: O que tem?
3: Então, é tão acanhada e fica ali coladinha ao fogão.
2: Então, isso é bom.
3: Bom?
2: Claro, pode poupar muito tempo.
3: Ah, eu não percebi.
2: Então, a senhora chega à casa à noite e pode perfeitamente estar a tomar banho e a preparar o jantar ao mesmo tempo.
3: Como?
2: Com um jeitinho, até pode lavar os legumes da sopa na água do chuveiro.
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0: Boa tarde, senhora condutora. Dê-me os seus documentos, por favor.
1: Ora, muito bem. Aqui estão eles, senhor guarda.
0: Olá, então a senhora quer convencer-me que esta fotografia é sua?
1: Mas é que é mesmo, senhor guarda. É que eu mudei de visual. Eu fiz aqui uma plástica, mudei o nariz, mudei os lábios e mudei as orelhas.
0: E o que é que fiz as anteriores? Deu-os ao cão ou aproveitou para fazer sopa?
2: Ai, estou muito mal. Não estou, senhora enfermeira.
3: Bem, eu não sei. Se calhar vai ter que fazer exames e análises, porque essa sua cabeça não está lá em muito bom estado, não. Ah, mas vem o senhor doutor.
4: Então, o que é que temos aqui?
2: Sofri uma grande pancada na cabeça e dói-me muito, senhor doutor.
4: Ai, enfermeira, dê-lhe uma aspirina e mande-o embora.
2: Uma aspirina? O senhor doutor acha que isso resolve só com uma aspirina? Uma aspirina?
4: Pronto, pronto, enfermeira. Dê-lhe duas aspirinas.
5: Os novos comediantes apresentaram...

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4: Esta quarta-feira, às 15h, no espaço do Conselho da Câmara de Caminha, reúne o Executivo, onde vai analisar várias propostas na área da saúde, educação, ambiente, património cultural e proteção das florestas. Entre os assuntos está a representação do município no Conselho Local de Saúde Mental, a aprovação de um protocolo com o Sporting Clube Caminhense e o Agrupamento de Escolas para o Desenvolvimento do projeto Nautismo Unidade de Remo no próximo ano letivo. O Executivo vai ainda apreciar a adesão do programa Ecoescolas, atribuir um apoio à realização do documentário sobre a comunidade pescatória de Vila Praia de Âncora e ratificar o contrato com o Instituto de Conservação da Natureza e das Florestas para a cedência de máquinas destinadas à gestão de combustível e à prevenção de incêndios rurais. A Câmara de Caminha vai investir mais de 18 mil euros na preparação e requalificação de vários ecopontos subterrâneos do concelho. As intervenções já foram concluídas em equipamentos localizados na Rua da Retorta, em Caminha, junto à Praia de Forte Cão, em Vila Praia de Âncora, e junto ao skatepark, também em Vila Praia de Âncora. Os trabalhos permitiram melhorar o funcionamento dos equipamentos destinados à recolha seletiva do vidro, embalagens de papel e cartão. A próxima intervenção será realizada na Avenida Manuel Xavier, junto ao edifício das Finanças de Caminha. Segundo o município, a iniciativa pretende melhorar a qualidade do serviço, valorizar o espaço público e reforçar as práticas de sustentabilidade ambiental. A Associação de Pais e Encarregados de Educação da Escola de Couro e Minho está a dinamizar o projeto de valorização dos espaços escolares. A primeira intervenção decorreu na área exterior da Escola Básica Secundária de Caminha através de uma parceria entre a Associação de Pais e o Agrupamento de Escolas e o Município de Caminha e a empresa AMOP Sinergias. O objetivo é proporcionar melhores condições aos alunos e à comunidade educativa, e a próxima fase prevê a valorização dos

0: ondas na ordem de 1 metro. Temperatura da água de mar anda agora entre os 17 e os 21 graus. Hoje, para a tabela das marés, a baixa mar é às 6 da tarde com 1,10 m de altura e a praia-mar acontece à meia-noite com 2,5 m de altura. Aproximamos-nos da mudança de hora, estamos a 20 dias para que seja efetuada a mudança de hora, para que entremos então no horário de inverno. O sol nasce às 7h36 e põe-se às 7h11 da tarde. Isto quer dizer que hoje temos 11 horas e 34 minutos de duração do sol. À uma da madrugada e depois põe-se por volta das 5 horas da tarde seguinte. Vamos agora também recordando que no tocante às fases da Lua, vamos ter dia 10 a Lua nova e o quarto crescente acontece no próximo dia 18. Para a pesca lúdica, os melhores períodos hoje acontecem entre as 4 e as 5 da tarde. Aqui temos uma atividade média e depois temos uma atividade alta entre as 8h30 e as 10h30 da noite. Serão, sem dúvida, os melhores períodos hoje para a pesca lúdica. Vamos agora saber as temperaturas que hoje vamos contar aqui pela nossa região. Sobe ligeiramente a temperatura máxima, 26 de máxima e 15 de mínima. Para amanhã já há uma descida da máxima, desce 6 graus, passa para os 20 e a mínima, desce 1 grau, passa para os 14. E atenção, porque amanhã a chuva também pode nos fazer a companhia aqui na região. São estas as previsões do tempo para hoje.
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5: Agora em evidência o desporto regional nesta edição da Agenda Desportiva. Com o futebol em destaque, são as diversas outras modalidades que para já ainda não se iniciaram, mas de facto há já também o futebol distrital que já rola. Vamos começar então pelo futebol júnior, a Série A da Associação de Futebol de Viana do Castelo. Jogou-se a jornada 3, os resultados são os seguintes: Valenciano 3, Arcozelo 3, Lanheses 0, Torre 3, Barroselas 0, Vianense 0. Falta aqui o Neves com o Passo, portanto o jogo que foi anulado. Temos o Corrilhá 10, Darquense 0, portanto este é o resultado mais desnivelado desta jornada 3. Na classificação, Vianense e Barroselas, primeiro lugar com 7 pontos. Na terceira posição está o Corrilhá 6, quarto Arcozelo, Valenciano com 4. Na sexta posição está o Torre com 3 e na sétima posição Passo, Lanheses, Darquense e Neves, todos com 0 pontos, portanto Neves nesta altura não tem nenhum jogo realizado. É assim que ficou delineada esta Série A dos júniores da Associação de Futebol de Viana do Castelo. Jogou-se também a jornada 3 na Série B, resultados são os seguintes, também há aqui resultados desnivelados, como este Cerveira 12, Campos 0, as equipas vizinhas, os donos da casa não ficaram, aliás chamaram a si, enfim, os golos e marcaram 12 sem sofrer qualquer golo. Cerveira 12, Campos 0, Ponta Barca 3, Courense 2, Atlético dos Arcos 1, Faixense 2 e Perro 1, Âncora Praia também 1. Na classificação, Ponta Barca primeiro com 9 pontos, segunda posição para Cerveira com 7, terceiro o Chafé com 6, quarta posição para o Courense com 4, na quinta posição Faixense com 3, sexto Âncora Praia 2, sétima posição Perro e Atlético dos Arcos com 1, o Campos nesta altura tem 0 pontos, é a única equipa que ainda não pontuou. Na próxima jornada, no próximo sábado, 3 da tarde, o Âncora Praia defronta a formação do Chafé. Vamos agora falar do futebol distrital. Jogou-se a jornada 4 do distrital de futebol da 1ª e 2ª divisões. Enfim, uma jornada que não veio trazer grandes surpresas, ou pelo menos assim não dá a entender à primeira vista, mas que começa, enfim, a desenhar-se quais são as equipas mais fortes deste campeonato. Ainda nada seja decisivo, mas vemos aqui já alguns resultados que marcaram a diferença, algumas goleadas a caminho e inclusivamente o Atlético dos Arcos foi até Melgaço e venceu por 5-0. Portanto, o Melgacense, que também durante este início de campeonato já se mostrou uma equipa bastante forte, uma equipa que até veio empatar a âncora e que conseguiu já fazer um campeonato muito superior àquilo que aconteceu o ano passado. Também é uma equipa renovada, uma equipa com novos valores, mas que não conseguiu contrariar o ímpeto atacante do Atlético dos Arcos, perdeu por 5-0. Na Corrilhá, o Corrilhá-Courense é sempre um jogo difícil, até porque o Courense tem uma equipa muito forte, o Corrilhá é um dos candidatos, ou pelo menos como isso se assume, e que não foi fácil, mas venceu o Courense por 2-1. Em Cerveira, a equipa goleadora do Cerveira, desta vez sofreu 2, mas marcou 4. Um jogo, Cerveira-Chafé com 6 golos, um jogo certamente agradável de seguir, houve muitos golos, mas o Cerveira mostra a sua veia goleadora e mostra que não é por acaso que é uma das equipas que ainda não sabe o que é perder pontos. O Monção recebeu o Castelense, jogo difícil para o Monção, era um teste que tinha pela frente e conseguiu superar 3-0, portanto é um resultado que não deixa dúvidas em relação a quem terá sido a melhor equipa em campo. E na faixa, mais uma goleada. O Lanhelas parece que nos dois últimos jogos tem sido a equipa que mais golos tem sofrido, já tem o pior ataque, aliás, tem a pior defesa do campeonato. O Fagense venceu por 5-0, um resultado que pode deixar algumas marcas na formação do Lanhelas, porque são duas derrotas, enfim, já com muitos golos sofridos. Em Arcozelo, o Lanhelas, enfim, não foi levar facilidades até à formação do Arcozelo. O Arcozelo venceu por 3-2, embora o Lanhelas continue a ser o último classificado, mas as coisas complicaram-se para a formação do Arcozelo, mas conseguiu ficar com os 3 pontos e isso foi o mais importante. Em Valença, também uma das equipas que continuava sem saber o que é perder pontos, mas desta vez o Vítor de Piens foi até o primeiro a marcar, depois o Valenciano empatou, mas daqui não saiu. E por isso mesmo, um empate a uma bola veio atrasar a formação valenciana no topo da tabela classificativa. E em Cardielos, tínhamos o Cardielense sem pontuar nesta jornada e o Âncora Praia. O Cardielense que partiu para esta partida com menos 7 jogadores que estavam lesionados e castigados. No entanto, houve oportunidades para marcar, o Âncora Praia até tirou 2 bolas ao poste, não conseguiu marcar. Xavi foi o primeiro a tirar a bola ao poste, numa jogada acontecida pela esquerda, portanto há um cruzamento para o poste esquerdo e então Xavi atira, mas a bola bate no poste. Aos 12 minutos, um livre marcado por Ruca Sobral para a grande área, Barreto ali a cabecear, mas a bola caprichosamente também a sair ao lado. Depois houve também, aos 13 minutos, uma resposta por parte do Cardelense, que numa jogada entra pela direita e a defesa do Âncora a cortar no momento decisivo. Aos 17 minutos é precisamente mais uma jogada na área do Âncora Praia em que a bola sai por cima. Aos 34 minutos acontece o golo da partida, o único golo da partida, que não está isento de culpas, a defesa e o meio-campo da formação do Âncora Praia, portanto entregou o Oramba ao bandido, deixou a bola ao alcance do jogador do Cardelense, que ali de meio-campo faz um chapéu ao guarda-redes. O guarda-redes também estava adiantado, que estava ali na zona limite da grande área e a bola entrou, foi o primeiro e único gol da partida. A partir daqui, o jogo não foi, enfim, um jogo bonito de seguir, aliás, como também no campo geral não foi um bom jogo de futebol. É um jogo mais de início de época. Depois, na segunda parte, esperava-se uma reação da formação do Âncora Praia. Aos 28 minutos, há ali o Cristiano a cabecear, mas ao lado da baliza do guarda-redes Igor, e diga-se que Igor foi uma peça fundamental na formação do Cardelense, um jogador com muita experiência, um jogador que sabe se posicionar na baliza e, enfim, também ser uma barreira para aquilo que o Âncora Praia pretendia fazer. Aos 41 minutos, há ali uma carga sobre o jogador da formação do Cardelense na área do Âncora Praia, o árbitro assinalar grande penalidade, chita, chamada a marcar, atira para o lado direito do guarda-redes Gui, mas este, adivinhando o lance, conseguiu, com uma grande defesa, travar aquilo que poderia ser o golo da tranquilidade da formação do Cardelense. A partir daqui, o Âncora até reagiu um pouquinho, tentou chegar ao golo que lhe desse a igualdade, jogando mais com o coração que propriamente com a cabeça, mas o resultado aqui não saiu. O Correia soma os primeiros pontos e a formação do Âncora Praia averba uma derrota. Ouvimos no final o Tiago Aruz, treinador da formação do Âncora Praia, dizendo que o Cardelense possui uma equipa com qualidade, a sua equipa não jogou bem e considerou que foi um jogo complicado.
2: Foi um jogo complicado. O Cardelense, apesar dos resultados que tem tido, nós tínhamos visto que é uma equipa que tem muita qualidade nos processos, uma equipa que defende bem, ataca bem, tem qualidade e hoje viu-se isso. Mesmo assim, mesmo nós não estando no nosso nível, tivemos demasiadas oportunidades em que podíamos ter marcado o gol. Temos duas bolas ao poste, temos algumas defesas de guarda-redes, temos também alguns falhanços, mesmo sabendo que o Cardielos ganhou bem e é justa a vitória, não há nada a dizer, e podia ter marcado se calhar mais um golo. Nós tínhamos que marcar, não jogando bem, tínhamos que marcar pelo menos as situações de finalização que tivemos. Não aconteceu. Deixamos tudo muito para o fim e acabou, demos a primeira parte de graça. O golo é de graça, um golo que, pá, que se o Cardelense nem está a pressionar sequer e nós metemos a bola nos pés e dá golo. Mas pá, eu mesmo dizendo isto assumo obviamente a responsabilidade da derrota. Isto foi foi perder este jogo, é de certeza má preparação da minha parte e da equipa técnica, não há nada a dizer sobre isso, e é uma vitória justa do Cardelense.
5: Uma vitória justa do Cardelense. Já para Edir Maciel, diz que a sua equipa fez uma boa primeira parte e considerou que, acima de tudo, foi uma vitória justa, num jogo onde tinha sete baixas nesta partida.
4: Claramente, viemos, para além de tudo o que nos tem acontecido, eu já falei à imprensa, hoje viemos sem sete disponíveis. Como viste, tínhamos dois no banco, um corre risco porque entrou magoado, no risco de lesão temos sete impedimentos e acontece-nos de tudo. Hoje só o resultado mudou, porque estamos vindo a crescer de jogo para jogo. Fizemos uma grande primeira parte, saímos a vencer justissimamente ao intervalo, e na segunda, jogadores que fizeram hoje o primeiro jogo, dois ou três, já fatigados, conseguimos manter a organização defensiva, e é uma vitória dos jogadores hoje, claramente.
5: Uma vitória dos jogadores, assim considerou Edir Maciel, a vitória que fazia falta à equipa do Cardelense para se lançar neste campeonato. O Cardelense é uma equipa nova, uma equipa que mudou de treinador, uma equipa que tem novos jogadores e ainda não conseguiu o ímpeto que pretende, porque tem havido lesões e castigos e tem impossibilitado de Edir Maciel contar com toda a sua equipa. Nesta jornada, Melgacense 0, Atlético dos Arcos 5, Corrilhá 2, Corense 1, Cerveira 4, Chafé 2, Desportivo de Monção 3, Castelense 0, Foxense 5, Lanhelas 0, Arcozelo 3, Lanheses 2, Valenciano 1, Vitorino de Piães 1, Cardelense 0, Âncora Praia 1, aliás, Cardelense 1, Âncora Praia 0, foi o resultado final, portanto, derrota do Âncora Praia em Cardelos, e que, assim sendo, o Âncora Praia atrasa-se, e atenção, porque o Âncora Praia na próxima jornada vai ter um jogo complicadíssimo, vai receber a formação do Valenciano. Portanto, o Valenciano vai até Âncora. Vamos então saber como é que ficou ordenada a classificação. Cerveira lidera, é a única equipa que soma por vitórias e jogos realizados, tem 12 pontos. O Monção é agora segundo com o Valenciano com 10, Monção apanha o Valenciano na segunda posição. Quarta posição, Atlético dos Arcos 9, quinto, Faxense e Vitorino de Piães com 7, sétimo, Corrilhá e Courense com 6, nona posição, Melgacense 5, décimo, Âncora Praia e Castelense com 4, décimo segundo, Lanhelas, Arcozelo e Cardelense com 3, duas últimas posições, 15ª posição, Chafé 2 e última posição para o Lanheses, que tem 0 pontos. Na próxima jornada, o Âncora Praia recebe a formação do Valenciano, que vem de um empate caseiro. Um jogo difícil, tanto para o Valenciano como também para o Âncora Praia, que vai agora tentar reagir àquilo que foi esta derrota em Cardelos. Também o Âncora Praia tem algumas baixas, mas que não serão um impedimento para esta partida. Já o Lanhelas vai ter um jogo importante, joga com o Cerveira, embora o Cerveira seja claramente favorito para esta partida, mas como é um derby entre duas equipas muito próximas uma da outra, enfim, é sempre de resultado imprevisível. Portanto, vai ser uma jornada onde poderemos ter aqui alguns jogos que poderão ditar alguma diferença. Portanto, vamos esperar pela próxima jornada. Saltamos agora para a segunda divisão. Tivemos um Passo 1, Campos 4, o Adecas 1, Deucriste 0, Cabaços 0, Torrenses 1, Anais 4, Moreira 2, Vila Fria 2, Janha 1, Venense 2, Neves 1, Távora 2, Reianos 2, e Darquense 2, Ilustre de Caminha 1. De destacar que, de facto, este resultado deste Darquense e Ilustre de Caminha, o Ilustre de Caminha foi até Darkpa e pegou um susto à formação do Darquense, porque foi a primeira equipa a marcar, esteve a vencer por uma bola a zero, depois o Darquense empatou e conseguiu passar para a frente do marcador. Portanto, é caso para dizermos que, de facto, este Atlético de Caminha talvez esteja a mostrar que, de facto, é uma equipa com, enfim, mais valor do que aquilo que por vezes dá a intenção de mostrar. A classificação fica ordenada da seguinte maneira: Venense B e Adecas lideram com 12 pontos. Na terceira posição está o Campos com 9. Quarto está o Távora com 8. Quinta posição repartida por Torriense e Neves com 7. Sétima posição para Deucriste e Darquense com 6. Nono passou Anais, Cabaços e também Anha, todos com 4. Décima terceira posição Vila Fria e Perre, que têm em 3 pontos. 15º, Reianos, 2. 16º, Moreira e Luz de Caminha, com 0 pontos. De facto, aqui apraz-nos registar, enfim, esta situação onde está o Reianos nesta altura, que tem 0 pontos. O Reianos, que de facto é uma equipa forte, uma equipa que tem bons valores individuais e coletivos, mas que para já ainda está muito abaixo daquilo que pretende ser, e até porque conhecemos sempre por anos uma equipa muito competitiva e sempre a andar lá pela frente do campeonato. Vamos concluir aqui a agenda desportiva desta segunda-feira com essencialmente o futebol a marcar destaque, mas já nas próximas semanas regressam outros campeonatos, cá estaremos para fazer a resenha.

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3: Em Valença, o município vai proporcionar às empresas do concelho uma formação gratuita online sobre cálculo de gestão e pegadas de carbono. Acontece no próximo dia 13, às 10 da manhã. Esta é uma oportunidade para conhecer uma ferramenta digital que pode ajudar a identificar consumos, reduzir custos, diminuir emissões e preparar as empresas para novas exigências ambientais e de mercado. Em Esposende, a Câmara Municipal vai iniciar o procedimento e elaboração do regulamento que vai permitir criar a figura de provedor do município, estabelecido também o período de participação dos cidadãos e das entidades interessadas na apresentação de que contributos A decisão foi aprovada por unanimidade em reunião do Executivo. A proposta assenta na criação de um mecanismo independente, isento e imparcial para acolher e analisar queixas, reclamações, sugestões e exposições relativas à situação ou à eventual omissão dos serviços municipais. Luís Nobre, autarca da cidade de Viana do Castelo, esteve reunido com o presidente da administração da Unidade Local Sul do Alto Minho, José Cardoso, para discutir financiamentos considerados estruturantes e urgentes. Na reunião participou também a deputada da Assembleia da República, Marina Gonçalves. Em causa, e segundo o autarca, estão financiamentos destinados para garantir uma resposta eficaz de qualidade da população. Numa publicação nas redes sociais, Luís Nobre refere que a Unidade Local de Saúde do Alto Minho, que serve todo o distrito de Viana do Castelo, é uma estrutura essencial para o concelho e um parceiro estratégico na política municipal, que tem a saúde como setor prioritário.
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1: São 10 horas.
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5: As rendas em Viana do Castelo voltaram a aumentar significativamente, 17,5% em setembro, face ao mesmo período do ano anterior, segundo o índice dos preços do portal Imobiliária Idealista. A nível nacional, os preços de rendas subiram 6,1%, sendo o terceiro mês consecutivo de subidas. O preço das casas para arrendamento aumentou em 13 das 16 capitais do distrito, regiões autónomas, analisando que desceu nas restantes três. A maioria das subidas anuais registaram-se a Aveiro, Viana do Castelo e Bragança. 28 de novembro é data agendada para a 10ª edição da Urban Trail Night Eurocidade Tui Valença, a icónica prova noturna que assim está de regresso no próximo mês de novembro. A competição volta a ligar Portugal e Espanha numa corrida única entre os dois países, duas cidades e dois centros históricos. A edição deste ano assinala ainda a década da história sob o lema 10 anos a correr à noite, 10 anos a fazer história. As inscrições já arrancaram e registaram já uma forte adesão, até ao momento já há 250 vagas que foram preenchidas. As inscrições continuam abertas.

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2: São 11 horas.
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5: Bom dia, são agora 11 horas. Temos então para a informação das 11 aqui na antena da Rádio Afifense. Hoje, às 9 da noite, vamos ter em entrevista à Comissão de Festas de Santo António e Santa Cristina de Afif, que durante os dois últimos anos foram os mentores das festas de Santo António. Iremos abordar temas relacionados com a festa e também a continuidade ou não desta nova, aliás, desta comissão. É esta quarta-feira que vai reunir a Câmara Municipal de Caminha. A ação está marcada para as 3 da tarde e acontece nos espaços do Conselho. A Associação de Pais e Encarregados de Educação das Escolas de Coura e Minho estão a dinamizar o projeto Valorizar dos Espaços Escolares. A primeira intervenção decorreu na área exterior da Escola Básica Secundária de Caminha através de uma parceria entre a Associação de Pais e o Agrupamento de Escolas do Município e a empresa AMOP. A Viana do Castelo vai ligar no dia 7 de novembro as iluminações da época natalícia. Assim, numa ação que aconteceu na Câmara Municipal de Viana do Castelo, onde foi levada à reunião de Câmara, esta veio a aprovar por unanimidade um protocolo com a Associação Empresarial do Distrito para a iluminação da época natalícia. O investimento é de 200 mil euros à semelhança dos anos anteriores, mas este ano haverá mais ruas iluminadas e novas atrações. A comunidade intermunicipal do Alto Minho está confiante de que o Governo vai acolher as reivindicações de 300 milhões de euros para investimentos nas acessibilidades rodoviárias na região. A Exposenda da Câmara apresentou a estratégia turística do município para o período 2027-2030, numa cerimónia que foi também assinalada a Carta de Compromissos com o Turismo Sustentável no âmbito do processo da certificação de Exposenda como destino turístico sustentável. 1000 compositores é quanto a Câmara de Valença vai distribuir. São compostores domésticos gratuitos aos municípios de Conselho no âmbito da campanha Valença Composta, integrado no projeto Contrasta Limpa Mais. O Clube de Atletismo Olímpico Vinense, com o apoio da Câmara de Viana do Castelo, realiza no próximo domingo mais uma edição da Corrida da Ponte. A prova principal tem 10 km de distância, com partida marcada para as 11:15 na Avenida dos Combatentes da Grande Guerra. A prova é aberta a atletas federados e não federados de ambos os sexos. Pouco mais de 2 minutos, passam agora das 11. Ponto final da informação das 11. Voltamos ao meio-dia para atualizar a informação da nossa região. Então, também nos pode seguir em notícias em radioafifense.pt.
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3: Esta quarta-feira, às 15h, no espaço do Conselho da Câmara de Caminha, reúne o Executivo, onde vai analisar várias propostas na área da saúde, educação, ambiente, património cultural e proteção das florestas. Entre os assuntos está a representação do município no Conselho Local de Saúde Mental, a aprovação de um protocolo com o Sporting Clube Caminhense e o Agrupamento de Escolas para o Desenvolvimento do projeto Nautismo Unidade de Remo no próximo ano letivo. O Executivo vai ainda apreciar a adesão do programa Ecoescolas, atribuir um apoio à realização do documentário sobre a comunidade pescatória de Vila Praia de Âncora e ratificar o contrato com o Instituto de Conservação da Natureza e das Florestas para a cedência de máquinas destinadas à gestão de combustível e à prevenção de incêndios rurais. A Câmara de Caminha vai investir mais de 18 mil euros na preparação e requalificação de vários ecopontos subterrâneos do Conselho. As intervenções já foram concluídas em equipamentos localizados na Rua da Retorta, em Caminha, junto à Praia do Forte Cão em Vila Praia de Âncora, e junto ao Skate Park, também em Vila Praia de Âncora. Os trabalhos permitiram melhorar o funcionamento dos equipamentos destinados à recolha seletiva do vidro, embalagens de papel e cartão. A próxima intervenção será realizada na Avenida Manuel Xavier, junto ao edifício das Finanças de Caminha. Segundo o município, a iniciativa pretende melhorar a qualidade do serviço, valorizar o espaço público e reforçar as práticas de sustentabilidade ambiental. A Associação de Pais Encarregados de Educação da Escola de Couro e Minho está a dinamizar o projeto de valorização dos espaços escolares. A primeira intervenção decorreu na área exterior da Escola Básica Secundária de Caminha através de uma parceria entre a Associação de Pais e o Agrupamento de Escolas e o Município de Caminha e a empresa AMOP Sinergias. O objetivo é proporcionar melhores condições aos alunos e à comunidade educativa e a próxima fase prevê a valorização dos espaços interiores da escola. Entretanto, no dia 9, a Associação de Pais promove um sunset na escola entre as 5h30 e as 8h30 da noite, na sede do Agrupamento de Escolas do Conselho de Caminha, num convívio que assinala o arranque do novo ano letivo. Em Valença, o município vai proporcionar às empresas do Conselho uma formação gratuita online sobre cálculo de gestão e pegadas de carbono. Acontece no próximo dia 13, às 10 da manhã. Esta é uma oportunidade para conhecer uma ferramenta digital que pode ajudar a identificar consumos, reduzir custos, diminuir emissões e preparar as empresas para novas exigências ambientais e de mercado. Em Esposende, a Câmara Municipal vai iniciar o procedimento e elaboração do regulamento que vai permitir criar a figura de provedor do município, estabelecido também o período de participação dos cidadãos e das entidades interessadas na apresentação de que contributos. A decisão foi aprovada por unanimidade em reunião do Executivo. A proposta assenta na criação de um mecanismo independente, isento e imparcial para acolher e analisar queixas, reclamações, sugestões e exposições relativas à situação ou à eventual omissão dos serviços municipais.
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0: a fazer um campeonato muito superior àquilo que aconteceu o ano passado. Também é uma equipa renovada, uma equipa com novos valores, mas que não conseguiu contrariar o ímpeto atacante do Atlético dos Arcos. Perdeu por 5-0. Na Corrilhá, o Corrilhá-Corense é sempre um jogo difícil, até porque o Corense tem uma equipa muito forte. O Corrilhá é um dos candidatos, ou pelo menos como isso se assume, e que não foi fácil, mas venceu o Corense por 2-1. Em Cerveira, a equipa goleadora do Cerveira, desta vez sofreu 2, mas marcou 4. Um jogo de Cerveira-Chafé com 6 golos, um jogo certamente agradável de seguir, houve muitos golos, mas o Cerveira mostra a sua veia goleadora e mostra que não é por acaso que é uma das equipas que ainda não sabe o que é perder pontos. O Monção recebeu o Castelense, jogo difícil para o Monção, era um teste que tinha pela frente e conseguiu superar 3-0, portanto é um resultado que não deixa dúvidas em relação a quem terá sido a melhor equipa em campo. E na Faixa, mais uma goleada, o Lanhelas parece que nos dois últimos jogos tem sido a equipa que mais golos tem sofrido, já tem o pior ataque, aliás tem a pior defesa do campeonato. O Faixense venceu por 5-0, um resultado que pode deixar algumas marcas na formação do Lanhelas, porque são duas derrotas, enfim, já com muitos golos sofridos. Em Arcozelo, o Lanhelas, enfim, não foi levar facilidades até à formação do Arcozelo. O Arcozelo venceu por 3-2, embora o Lanhelas continue a ser o último classificado, mas as coisas complicaram-se para a formação do Arcozelo, mas conseguiu ficar com os 3 pontos e isso foi o mais importante. Em Valença, também uma das equipas que continuava sem saber o que é perder pontos, mas desta vez o Vitorino de Piães foi até o primeiro a marcar, depois o Valenciano empatou, mas daqui não saiu. E por isso mesmo, um empate a uma bola veio atrasar a formação valenciana no topo da tabela classificativa. E em Cardielos, tínhamos o Cardielense sem pontuar nesta jornada e o Âncora Praia. O Cardielense que partiu para esta partida com menos 7 jogadores que estavam lesionados e castigados. No entanto, houve oportunidades para marcar, o Âncora Praia até tirou 2 ao poste, não conseguiu marcar. Xavi foi o primeiro a tirar a bola ao poste, numa jogada acontecida pela esquerda, portanto há um cruzamento para o poste esquerdo, e então Xavi atira, mas a bola bate no poste. Aos 12 minutos, um livre marcado por Ruca Sobral para a grande área, Barreto ali a cabecear, mas a bola caprichosamente também a sair ao lado. Depois houve também, aos 13 minutos, uma resposta por parte do Cardilense, que numa jogada entra pela direita, e a defesa do Âncora a cortar no momento decisivo. Aos 17 minutos é precisamente mais uma jogada na área do Âncora Praia, em que a bola sai por cima. Aos 34 minutos acontece o golo da partida, o único golo da partida, que não está isenta de culpas a defesa e o meio campo da formação do Âncora Praia, portanto entregou o Oramba ao bandido, deixou a bola ao alcance do jogador do Cardeirense, que ali de meio campo faz um chapéu ao guarda-redes. O guarda-redes também estava adiantado, o Gui estava ali na zona limite da grande área e a bola entrou, foi o primeiro e único gol da partida. A partir daqui o jogo não foi, enfim, um jogo bonito de seguir, aliás como também no Campo Geral não foi um bom jogo de futebol, é um jogo mais de início de época. Depois na segunda parte esperava-se uma reação da formação do Âncora Praia. Aos 28 minutos há ali o Cristiano a cabecear, mas ao lado da baliza do guarda-redes Igor, e diga-se que Igor foi uma peça fundamental na formação do Cardeirense, um jogador com muita experiência, um jogador que sabe se posicionar na baliza e, enfim, também a ser uma barreira para aquilo que o Âncora Praia pretendia fazer. Aos 41 minutos há ali uma carga sobre o jogador da formação do Cardeirense na área do Âncora Praia, o árbitro assinalar grande penalidade, chita chamada a marcar, atira para o lado direito do guarda-redes Gui, mas este, adivinhando o lance, conseguiu com uma grande defesa travar aquilo que poderia ser o golo da tranquilidade da formação do Cardeirense. A partir daqui o Âncora até reagiu um pouquinho, tentou chegar ao golo que lhe desse a igualdade, jogando mais com o coração que propriamente com a cabeça, mas o resultado aqui não saiu, o Corrilhá soma os primeiros pontos e a formação do Âncora Praia averba uma derrota. Ouvimos no final o Tiago Aruz, treinador da formação do Âncora Praia, dizendo que o Cardeirense possui uma equipa com qualidade, a sua equipa não jogou bem e considerou que foi um jogo complicado.
1: Foi um jogo complicado. O Cardeirense, apesar dos resultados que tem tido, nós tínhamos visto que é uma equipa que tem muita qualidade nos processos, uma equipa que defende bem, ataca bem, tem qualidade.

0: E hoje viu-se isso. Mesmo assim, mesmo nós não estando no nosso nível, tivemos demasiadas oportunidades em que podíamos ter marcado o gol. Temos duas bolas ao poste, temos algumas defesas de guarda-redes, temos também alguns falhanços, mesmo sabendo que o Cardielos ganhou bem e é justa a vitória, não há nada a dizer, e podia ter marcado se calhar mais um golo. Nós tínhamos que marcar, não jogando bem, tínhamos que marcar pelo menos as situações de finalização que tivemos. Não aconteceu. Deixamos tudo muito para o fim e acabou, demos a primeira parte de graça. O golo é de graça, um golo que, pá, que se o Cardelense nem está a pressionar sequer e nós metemos a bola nos pés e dá golo. Mas pá, eu mesmo dizendo isto assumo obviamente a responsabilidade da derrota. Isto foi perder este jogo, é de certeza má preparação da minha parte e da equipa técnica, não há nada a dizer sobre isso, e é uma vitória justa do Cardelense.
1: Uma vitória justa do Cardelense. A Prédi Maciel diz que a sua equipa fez uma boa primeira parte e considerou que acima de tudo foi uma vitória justa num jogo onde tinha sete baixas nesta partida.
2: Claramente, viemos para além de tudo o que nos tem acontecido, eu já falei à imprensa. Hoje viemos sem sete disponíveis. Como viste, tínhamos dois no banco, um corre risco porque entrou magoado, no risco de lesão temos sete impedimentos e acontece-nos de tudo. Hoje só o resultado mudou, porque estamos vindo a crescer de jogo para jogo. Fizemos uma grande primeira parte, saímos a vencer justissimamente ao intervalo, e na segunda, jogadores que fizeram hoje o primeiro jogo, dois ou três, já fatigados, conseguimos manter a organização defensiva, e é uma vitória dos jogadores hoje, claramente.
1: Uma vitória dos jogadores, assim considerou Edi Maciel, a vitória que fazia falta à equipa do Cardelense para se lançar neste campeonato. O Cardelense é uma equipa nova, uma equipa que mudou de treinador, uma equipa que tem novos jogadores e ainda não conseguiu o ímpeto que pretende, porque tem havido lesões e castigos e tem impossibilitado de Edi Maciel contar com toda a sua equipa. Nesta jornada, Melgacense 0, Atlético dos Arcos 5, Corrilhá 2, Corense 1, Cerveira 4, Chafé 2, Desportivo de Monção 3, Castelense 0, Foxense 5, Lanhelas 0, Arcozelo 3, Lanheses 2, Valenciano 1, Vitorino de Piães 1, Cardelense 0, Âncora Praia 1, aliás, Cardelense 1, Âncora Praia 0, foi o resultado final, portanto, derrota do Âncora Praia em Cardelos, e que, assim sendo, o Âncora Praia atrasa-se, e atenção, porque o Âncora Praia na próxima jornada vai ter um jogo complicadíssimo, vai receber a formação do Valenciano. Portanto, o Valenciano vai até Âncora. Vamos então saber como é que ficou ordenada a classificação. Cerveira lidera, é a única equipa que soma por vitórias e jogos realizados, tem 12 pontos. O Monção é agora segundo com o Valenciano com 10, o Monção apanha o Valenciano na segunda posição. Quarta posição, Atlético dos Arcos 9, quinto, Faxense e Vitorino de Piães com 7, sétimo, Corrilhá e Courense com 6, nona posição, Melgacense 5, décimo, Âncora Praia e Castelense com 4, décimo segundo, Lanhelas, Arcozelo e Cardelense com 3, duas últimas posições, 15ª posição, Chafé 2 e última posição para o Lanheses, que tem 0 pontos. Na próxima jornada, o Âncora Praia recebe a formação do Valenciano, Valenciano que vem de um empate caseiro, um jogo difícil tanto para o Valenciano como também para o Âncora Praia, que vai agora tentar reagir àquilo que foi esta derrota em Cardelos. Também o Âncora Praia tem algumas baixas, mas que não serão um impedimento para esta partida. Já o Lanhelas vai ter um jogo importante, joga com o Cerveira, embora o Cerveira seja claramente favorito para esta partida, mas como é um derby entre duas equipas muito próximas uma da outra, enfim, é sempre de resultado imprevisível. Portanto, vai ser uma jornada onde poderemos ter aqui alguns jogos que poderão ditar alguma diferença. Portanto, vamos esperar pela próxima jornada. Saltamos agora para a segunda divisão. Tivemos um passo 1, Campos 4, o Adecas 1, Deu Cristo 0, Cabaços 0, Torrenses 1, Anais 4, Moreira 2, Vila Fria 2, Janha 1, Venense 2, Neves 1, Távora 2, Reianos 2 e de Arquense 2 e Lustre de Caminha 1. De destacar que, de facto, este resultado deste de Arquense e Lustre de Caminha, o Lustre de Caminha foi até Darkpa e pegou um susto à formação do Darquense, porque foi a primeira equipa a marcar, esteve a vencer por uma bola a zero, depois o Darquense empatou e conseguiu passar para a frente do marcador. Portanto, é caso para dizermos que, de facto, este Atlético de Caminha talvez esteja a mostrar que, de facto, é uma equipa com enfim, mais valor do que aquilo que por vezes dá a intenção de mostrar. A classificação fica ordenada da seguinte maneira: Veirense B e Adecas lideram com 12 pontos, na terceira posição está o Campos com 9, quarto está o Távora com 8, quinta posição repartida por Torriense e Neves com 7, sétima posição para Deu Cristo e Darquense com 6, nono passou Anais, Cabaços e também Anha, todos com 4, décima terceira posição Vila Fria e Perre, que têm 3 pontos, 15º Reianos 2, 16º Moreira e Luz de Caminha com 0 pontos. De facto, aqui apraz-nos registar enfim, esta situação onde está o Reianos nesta altura, que tem 0 pontos. O Reianos, que de facto é uma equipa forte, uma equipa que tem bons valores individuais e coletivos, mas que para já ainda está muito abaixo daquilo que pretende ser, e até porque conhecemos sempre o Reianos, uma equipa muito competitiva e sempre andar lá pela frente do campeonato. Vamos concluir aqui a agenda desportiva desta segunda-feira com essencialmente o futebol a marcar destaque, mas já nas próximas semanas regressam outros campeonatos, cá estaremos para fazer a resenha.
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5: Olá, bem-vindos a mais uma edição dos Novos Perdientes. Este mundo anda num autêntico rodopio. Pois é, vamos começar com a paródia agora!
6: O meu chefe mandou-me um e-mail a exigir que a partir de agora a equipa volte a trabalhar 100% presencialmente no escritório.
7: Ah, e aceitaste essa ordem de boa vontade, Miguel?
6: Aceitei, mas respondi-lhe com uma proposta inovadora. Disse-lhe que para compensar a minha pegada carbónica e o stress do trânsito, a partir de agora o meu computador em casa passa a estar em modo teletrabalho emocional.
7: Teletrabalho emocional? E o que é isso, homem?
6: Significa que o meu corpo está fisicamente na secretária a olhar para o monitor, mas o meu espírito continua confortavelmente no sofá, pijama, a fazer vista grossa.
8: Ai, Rica, fui ao supermercado comprar apenas 3 coisinhas para o lanche e a fatura saiu tão cara que tive de deixar lá o meu anel de ouro como garantia.
9: Sim, Rica, mas hoje em dia ir às compras só não é uma tarefa doméstica. É uma operação bolsista de alto risco.
8: Pois é, Rica, quando perguntei ao caixa o porquê daquele preço astronómico num simples pacote de manteiga e pão, ele olhou para mim muito sério e disse: minha senhora, a manteiga cotou em alta na bolsa e o pão teve de pagar direitos de autor por causa da farinha.
9: Ai, valha-me Deus! Então, a partir de hoje, para evitar a inflação, o melhor é passarmos a fazer dieta rigorosa. Vamos comer o ar fresco da serra, que esse, por enquanto, o governo ainda não está show!
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0: O senhor é médico psiquiatra, não é?
1: Sou sim, minha senhora.
0: Ai, então faça qualquer coisa, sim. É como o meu marido anda com a mania de que é uma galinha, senhor doutor.
1: Galinha? Ai, desculpa-me, mas não posso fazer nada porque houve um corte nas verbas. Agora? Só posso tratar dos casos em que os doentes se julguem pintainhos. Ai, ai!
0: Aconteceu, homem?
1: Ai, senhora doutora, trouxeram-me agora para o hospital porque eu caí de um andaime. Tenho os dois braços e as duas pernas partidas, senhora doutora.
0: Os braços e as pernas, tudo partido. Vou ter que o tratar dentro das disponibilidades do Serviço Nacional de Saúde. Olhe para já e, por enquanto, só vou poder tratar-lhe um dos dedos mindinhos.
1: Só? Então, e o resto, senhora doutora?
0: Bem, para o mês que vem tratamos de outro dedo e assim por diante.
1: Mas assim nem sequer vou estar bom para ir ao futebol.
0: Oh, não desanime. Ao pé coxinho é capaz de lá ir.
2: Senhora doutora, eu tenho que encontrar uma solução para o meu problema com o álcool.
0: Ah, finalmente, homem, você reconhece ser alcoólico. Não há dúvida. A minha denúncia às finanças acabou por dar resultado.
2: O quê? Foi a senhora doutora que me denunciou às finanças?
0: Pois foi. Então você, quando bebe, vê sempre tudo a dobrar. E isso pode ser considerado uma fuga ao fisco, percebe?
2: Então, olhe, senhora doutora, agora arranjo-me um antídoto para eu passar a ver só metade e poder abater a coisa no IRS.
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11: Tomem lá umas piadinhas à queima-roupa bem quentinhas.

0: Não tens vergonha de andar na má vida?
1: Eu? Fico sabendo que eu nunca fui prostituta.
0: O quê? Julgas que eu não te vi atacar numa esquina? Evita entrar para 5 carros diferentes.
1: E depois? Que mal é que isso tem?
0: Quer dizer que andas metida com muitos homens.
1: Está bem, mas eu só seria prostituta se me pagassem para ir para a cama com eles.
0: E não te pagam?
1: Não, senhora.
0: Ah, sério?
1: Quer dizer, eu cá peço-lhes o dinheiro, mas safados não me pagam nem um cêntimo.
2: Ora, aqui está a minha inquilina nova.
3: Ai, ainda bem que o apanho.
2: Então, está contente com a sua casinha nova?
3: Casinha? Agora é que o senhor disse tudo aquilo mais parece uma casinha de bonecas.
2: Porquê? Há algum problema?
3: Problema? Olha, para começar, sempre que eu acordo de manhã e me espreguiço toda, sem querer estico o braço, ele dá um murro no vizinho do lado.
2: Ah, acontece.
3: Depois, não consigo trabalhar no computador.
2: Mas olha que a eletricidade está impecável.
3: Nada disso. Não consigo usar o computador porque tenho um portátil e não consigo abrir.
2: Porquê?
3: Ora, porquê? Porque a casa é tão baixinha que o monitor do portátil bate no teto.
2: Ah, esquisitinha.
3: Ah, e ora é a casa de banho.
2: O que tem?
3: Então, é tão acanhada e fica ali coladinha ao fogão.
2: Então, isso é bom.
3: Bom?
2: Claro, pode poupar muito tempo.
3: Ah, eu não percebi.
2: Então, a senhora chega à casa à noite e pode perfeitamente estar a tomar banho e a preparar o jantar ao mesmo tempo.
3: Como?
2: Com jeitinho, até pode lavar os legumes da sopa na água do chuveiro.
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0: Boa tarde, senhora condutora. Dê-me os seus documentos, por favor.
1: Ora, muito bem. Aqui estão eles, senhor guarda.
0: Olá, então a senhora quer convencer-me que esta fotografia é sua?
1: Mas é que é mesmo, senhor guarda. É que eu mudei de visual. Eu fiz aqui uma plástica, mudei o nariz, mudei os lábios e mudei as orelhas.
0: E o que é que fiz as anteriores? Deu-os ao cão ou aproveitou para fazer sopa?
2: Ai, estou muito mal. Não estou, senhora enfermeira. Ai.
3: Bem, eu não sei. Se calhar vai ter de fazer exames e análises, porque essa sua cabeça não está lá em muito bom estado, não. Ah, mas veio o senhor doutor.
4: Então, o que é que temos aqui?
2: Sofri uma grande pancada na cabeça e dói-me muito, senhor doutor. Ai,
4: ai, ai. Ai, enfermeira, dê-lhe uma aspirina e mande-o embora.
2: Uma aspirina? O senhor doutor acha que isto resolve só com uma aspirina? Uma aspirina?
4: Pronto, pronto, enfermeira. Dê-lhe duas aspirinas.
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0: É 1:40.
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gente linda, portugueses e brasileiros do meu coração. Olha o Cláudio Canadá de volta com mais uma edição do Raízes do Brasil, o seu melhor programa de música brasileira na sua rádio preferida. Obrigado a si pela sua companhia, obrigado também a esta emissora que nos permite todas as semanas apresentar um artista brasileiro diferente e valorizando a boa música brasileira. A edição do Raízes do Brasil desta semana é uma sugestão de um ouvinte dos programas anteriores. Vamos apresentar um dos maiores nomes da arte e da cultura do país. Rolando Boldrin, artista que nasceu em São Joaquim da Barra, no estado de São Paulo, no dia 22 de outubro de 1936 e faleceu em São Paulo no dia 9 de novembro de 2022. O nosso artista homenageado da semana foi um apresentador, ator, cantor, escritor e compositor brasileiro muito querido em todo o país. Rolando nasceu numa família grande, eram 12 irmãos, sendo ele o sétimo. Desde pequeno, ele tocava viola e começou a cantar aos 7 anos de idade. Aos 12, ao lado do irmão, enveredaram pela música e formaram a dupla Boy e Formiga, que foi muito bem sucedida na cidade de Guaíra, inclusive tendo as suas canções muito bem divulgadas na rádio da cidade. Aos 16 anos de idade, incentivado pelo pai, Rolando foi para a capital paulista de boleia num caminhão. Lá, antes de emplacar na carreira de cantor, ele trabalhou como sapateiro, frentista, carregador, garçom e ajudante de farmacêutico. Aos 18 anos, prestou serviço militar no exército em Quitaúna. Nos anos que seguiram, começou a se dedicar à atividade musical. Rolando Boldrin debutou na música em 1960 como participante do disco da sua futura esposa, Lurdinha Pereira, que posteriormente se tornou sua produtora. Em 1974, Rolando Boldrin lançou seu primeiro disco a solo, O Cantador, pela editora Continental. E nós vamos ouvir as três primeiras canções do artista extraídas deste trabalho de 1974. A primeira é a música que deu título ao álbum, O Cantador. A seguir vamos ouvir Amor de Violeiro e ainda Capoeira do Arnaldo. Atenção, são músicas caipiras, afinal, Rolando Boldrin foi um dos maiores divulgadores da regionalidade brasileira, levando para o público de todo o país artistas que não eram muito conhecidos no Brasil e que tinham destaque nos seus programas de televisão. Vamos lá ouvir.

0: Capoeira do Arnaldo, Rolando Boldrin no Raízes do Brasil. Antes ouvimos Amor de Violeiro e no começo O Cantador, música que deu título ao seu primeiro álbum, álbum de 1974. Agora vamos voltar um bocadinho ao passado e citar o ano de 1958, quando ele apareceu nas emissoras associadas depois de ter tentado as rádios São Paulo e Record. Rolando Boldrin assinou o primeiro contrato como rádio-ator e logo depois foi para a televisão. O artista atuou nas novelas Direito de Nascer, Alma Cigana, O Bem Amado. Depois veio TVs de Vanguarda e grandes teatros Tupi. E mais, A Sereia, Quem Casa com Maria, O Direito dos Filhos, A Viagem, O Profeta, Roda de Fogo, Se o Mar Contasse e Ovelha Negra, por exemplo. Rolando mostrou-se tão bom ator que foi chamado pela TV Record, onde apareceu em Algemas de Ouro, As Pupilas do Senhor Reitor e Os Deuses Estão Mortos. Quando a TV Tupi foi fechada, Rolando foi para a TV Bandeirantes em 1979. Ali ele fez Cara a Cara, Pé de Vento, Cavalo Amarelo e Os Imigrantes. Mas foi por esta época que ele ganhou nome nacional. Rolando foi contratado pela Rede Globo de televisão, onde lançou um programa em que fazia o que mais sabia e o que mais amava: tocar violão, cantar e contar causos. Aliás, contar causos é uma arte. É preciso saber contar. E eu vou vos dar um exemplo agora desta arte, a arte de contar causos. Nós vamos ouvir duas canções muito interessantes. Aliás, três canções. A primeira chama-se Marvada Pinga, onde Rolando inicia a canção contando causos. Depois dela, vamos ouvir Eita Nós, com a participação de Luli Lucina e ainda Ney Mato Grosso. Finalizando este primeiro bloco musical do Raízes do Brasil com Rolando Boldrin, vamos ouvir Moda do Fim do Mundo. É a arte e o talento do Rolando Boldrin este fim de semana no Raízes do Brasil.
1: Quem é que não conhece a aguardente, hein? É, a bebida da terra, cachacinha, hein? Eita, bom, caninha, pinga e tantos outros apelidos, né? Essa aí há muito tempo já faz parte da cultura do nosso povo. Ela está na música, na prosa, no verso, no receituário da medicina natural. Bom, até o escritor e estudioso Luiz da Câmara Cascudo, aquele que aparece na nota de 50 mil, sabe qual é que é, né? É, dizem até que parece um pouquinho comigo aí. Até ele escreveu sobre a cachaça. Escreveu um livro chamado Prelúdio da Cachaça. Então, na música eu me lembro até de umas marchinhas de carnaval antigas e tal. Você pensa que cachaça é água, cachaça não é água não, cachaça vem do ar. Então tem outra. Seu José bebe pinga pra ficar com soluço, seu José bebe pinga pra ficar com... E samba também. Deixa eu beber até cair no chão, na hora de ir pra casa eu sei onde tem condução. Nas loas nordestinas, por exemplo, você quer ver uma coisa? É, vou lembrar umas luas para vocês aqui. Aguardente é jiribita, feita de pau de capucho. Bate comigo no chão, eu bato com ela no bucho. Quer ver outro? Quer ver outro? Aguardente é jiribita, feita só de cana boa. Se até os padres gostam dela, que dirá quem não tem coroa? Aquela coroinha que tem no padre. Quer outra? Quer ver? Aguardente é jiribita, feita de cana crioula. Bibi tanto da mardita que rebentei o botão da cirula. Então, na moda caipira, ela tinha que estar presente também. E faz tempo

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Tu gravas a minha voz, o meu verso, o meu repente. Mas, gravador, tu não gravas a dor que meu peito sente. Tu gravas em tuas fitas com a maior perfeição o timbre da minha voz e a minha fraca expressão. Mas não gravas a dor grave cravada em meu coração. Gravador, tu és feliz. E ai de mim, o que esperar? Bem pode ser desgravado quem em tua fita está. E a dor do meu coração

0: Acabou.
1: Montamos o programa, acabou. Nós ganhamos pra aqueles bandidos. Voltamos o programa.
2: Ô, Tom, toda vez que eu te vejo, dá vontade de cantar uma coisa que a gente fez junto, mas tem que contar um causinho daquele, quando acabou o mundo, acabou em fogo. Acabou em fogo e ficou, morreu todo mundo, acabou tudo, ficou só um macaquinho. Aquele macaquinho assim, sabe? Aquele macaquinho esperto que está vendo? Assim, ficou só ele. Aí ele falava assim, ah, agora eu vou fazer um mundo do meu jeito. Porque aquele mundo que o homem fez, muito ruim. Oh, irmão contra irmão, nação contra nação, né? Uma briga contra o outro, ódio, só ódio, guerra daqui. Não, eu não, agora sozinho aqui, eu vou fazer um mundo cheio de paz, cheio de tranquilidade, amor, muita felicidade, paz, paz, paz. Ele começou a falar isso, olhou assim, viu um vulto vindo lá. Olha, você pensou que estava sozinho? Ué, aí começou a vir aquele vulto e não sabia o que que era. Quando veio o vulto, vem vindo, ele fez assim. Quando tá chegando perto, era uma macaquinha dando cambalhota. Ele falou, vai começar a merda tudo de novo. lembrei, sabe por quê? Pra gente cantar a moda do fim do mundo. Sabe por quê? Esse momento em Brasília puxa essa moda do fim do mundo. Vamos cantar junto?
1: A moda do fim do mundo.
2: Moda do fim do mundo, vamos lá.

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0: Vai ser fique de olho no rádio.
1: Vai ser.

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Alô, Carlos Alberto, em Ferreira do Alentejo, muito obrigado pela sua companhia. Carlos Alberto mandou aqui uma mensagem bacana, dizendo que gostava muito de ouvir uma homenagem ao Raimundo Fagner. Carlos Alberto, já fizemos uma homenagem ao Raimundo Fagner e constantemente estamos lançando músicas novas do artista aqui no programa. Mas eu tenho separado aqui uma homenagem mais que especial, que em breve vamos lançar para todos do Raízes do Brasil. Aguarda, fica por aí que você vai gostar de certeza. Um beijinho agora para Tânia e um outro beijinho para Lauriana em Braga. Obrigado pelo carinho, obrigado pela mensagem no Instagram. Alô, Antônio Nobre em Mindelo. O Antônio Nobre mandou uma mensagem dizendo que este ano, em outubro, vai ter roupa nova de volta em Portugal. Tô sabendo sim, Antônio Nobre, muito obrigado pela lembrança. Roupa nova vai se apresentar no Porto e também em Lisboa. Se não me falha a memória, dias 15 e 16. Penso que seja isso. Portanto, roupa nova de volta a Portugal em outubro, Porto e Lisboa recebendo uma das maiores e melhores bandas do pop rock brasileiro. Muito bom. E se você que ouve o nosso programa quiser mandar a sua mensagem, vai lá nas nossas redes sociais, no Facebook ou Instagram, e acesse o perfil arroba Cláudio Canadá Oficial. Vou ficar muito feliz em tê-los comigo também nas redes sociais, onde você passa a conhecer muito mais sobre a música popular brasileira e pode também sugerir o seu artista favorito. A edição desta semana é uma sugestão de programas anteriores. Rolando Boldrin, um dos maiores expoentes da cultura popular e da música caipira no Brasil, atuando como apresentador, ator, cantor, compositor e escritor. Conhecido carinhosamente como o Senhor Brasil, ele dedicou mais de 6 décadas da sua vida a resgatar e valorizar as tradições artísticas e os ritmos das diferentes regiões do país. No início, como rádio ator e ator de teleteatro, Rolando Boldrin atuou ao lado de nomes importantes da dramaturgia brasileira como Lima Duarte, Laura Cardoso e Dionísio Azevedo, por exemplo. O livro A TV Antes do VT mostra várias das suas passagens nas emissoras de televisão, com fotos das gravações dos programas da TV Tupi, quando não havia VT, o famoso videotape. O livro é muito interessante e mostra também a própria história da televisão brasileira. Vamos ouvir mais 3 canções do caipira Rolando Boldrin? Vamos ouvir agora Vou-me Embora, depois Peão Entusiasmado, com a participação do Almir Sater, e ainda Onde Anda Yolanda, com a participação do Zé Cabaleiro. São as facetas do Rolando Boldrin neste fim de semana, aqui no Raízes do Brasil.

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0: Pouca gente sabe que eu canto samba, né? E ele queria cantar isso. Vamos tentar? Eu não sei. Não,
1: vamos lá?
0: Vamos tentar?
1: Vamos lá.
0: É mim, né?
1: Você o dia ouvindo ela.
0: Você faz um verso, eu faço outro, faz junto. Faz... Desculpa alguma coisa aí.
1: Desculpa também.

Fernando Boldrin e Zeca Baleiro com a canção Onde Anda Yolanda. Antes ouvimos Rolando Boldrin e Almir Sater, Peão Entusiasmado e no começo Vou-me Embora. Olha, Rolando Boldrin tornou-se uma lenda da televisão brasileira ao comandar programas que serviam de vitrine para novos talentos e grandes nomes da música regional. Quando o artista seguiu para a Rede Globo, passou a apresentar o programa Som Brasil, que fora criado por ele próprio no início dos anos de 1980. O programa fixou Rolando Boldrin como o grande contador de causas, aquelas histórias humorísticas e cotidianas do interior que já ouvimos hoje no Raízes do Brasil. Aliás, este é um dos programas musicais mais icônicos e longevos da televisão brasileira. O Som Brasil estreou na TV Globo no dia 9 de agosto de 1981 com uma missão revolucionária para a época: abrir espaço na grade de massa para música de inspiração puramente regional, com as tradições folclóricas e a cultura caipira, que eram pouco valorizadas pela grande mídia. Exibido originalmente nas manhãs de domingo, o programa transformou-se em um patrimônio cultural do país através das suas diferentes fases. A fase mais marcante foi justamente com Rolando Boldrin, que concebeu o projeto inicialmente para a rádio, mas o levou para as telas, acumulando as funções de apresentador, contador de causos e diretor musical. A abertura do programa era com a canção Vide, Vida Marvada, que é a próxima que vamos ouvir. Esta música é a cara do Som Brasil. Depois dela, vamos ouvir Casa de Caboclo, com a participação do Papete, e ainda a canção Amanheceu, Peguei a Viola, que você já conhece, já ouviu aqui na voz do Almir Sater e ainda do Renato Teixeira. Vamos lá recordar?

0: São 2 horas e 56 minutos.
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10: Esta quarta-feira, às 3 da tarde, no espaço do Conselho da Câmara de Caminha, reúne o Executivo, onde vai analisar várias propostas na área da saúde, educação, ambiente, património cultural e proteção das florestas. Entre os assuntos está a representação do município no Conselho Local de Saúde Mental, a aprovação de um protocolo com o Sporting Clube Caminhense e o Agrupamento de Escolas para o Desenvolvimento do projeto Nautismo Unidade de Remo no próximo ano letivo. O Executivo vai ainda apreciar a adesão do programa Ecoescolas, atribuir um apoio à realização do documentário sobre a comunidade pescatória de Vila Praia de Âncora e ratificar o contrato com o Instituto de Conservação da Natureza e das Florestas para a cedência de máquinas destinadas à gestão de combustível e à prevenção de incêndios rurais. A Câmara de Caminha vai investir mais de 18 mil euros na preparação e requalificação de vários ecopontos subterrâneos do concelho. As intervenções já foram concluídas em equipamentos localizados na Rua da Retorta, em Caminha, junto à Praia de Forte Cão em Vila Praia de Âncora, e junto ao Skate Park, também em Vila Praia de Âncora. Os trabalhos permitiram melhorar o funcionamento dos equipamentos destinados à recolha seletiva do vidro, embalagens de papel e cartão. A próxima intervenção será realizada na Avenida Manuel Xavier, junto ao edifício das Finanças de Caminha. Segundo o município, a iniciativa pretende melhorar a qualidade do serviço, valorizar o espaço público e reforçar as práticas de sustentabilidade ambiental. A Associação de Pais Encarregados de Educação da Escola de Couro e Minho está a dinamizar o projeto de valorização dos espaços escolares. A primeira intervenção decorreu na área exterior da Escola Básica Secundária de Caminha através de uma parceria entre a Associação de Pais e o Agrupamento de Escolas e o Município de Caminha e a empresa AMOP Sinergias. O objetivo é proporcionar melhores condições aos alunos e à comunidade educativa e a próxima fase prevê a valorização dos espaços interiores da escola. Entretanto, no dia 9, a Associação de Pais promove um sunset na escola entre as 5h30 e as 8h30 da noite na sede do Agrupamento de Escolas do Conselho de Caminha num convívio que assinala o arranque do novo ano letivo.
3: Vamos agora saber as previsões do tempo. Então, para hoje, conto com um período de céu muito nublado, aguaceiros acompanhados de trovoada que poderão ser ocasionalmente de granizo, em especial durante a tarde. O vento é fraco. No mar e na costa ocidental, as ondas são noroeste com 1,5 metros de altura, mas gradualmente vão diminuir de intensidade. Lá para o final do dia já temos ondas na ordem de 1 metro. Temperatura da água de mar anda agora entre os 17 e os 21 graus. Hoje, para a tabela das marés, a baixa mar é às 6 da tarde com 1,10 m de altura e a praia-mar acontece à meia-noite com 2,5 m de altura. Aproximamos-nos da mudança de hora, estamos a 20 dias para que seja efetuada a mudança de hora, para que entremos então no horário de inverno. O sol nasce às 7h36 e põe-se às 7h11 da tarde. Isto quer dizer que hoje temos 11 horas e 34 minutos de duração do sol. À uma da madrugada e depois põe-se por volta das 5 horas da tarde seguinte. Vamos agora também recordando que no tocante às fases da Lua, vamos ter dia 10 a Lua nova e o quarto crescente acontece no próximo dia 18. Para a pesca lúdica, os melhores períodos hoje acontecem entre as 4 e as 5 da tarde. Aqui temos uma atividade média e depois temos uma atividade alta entre as 8h30 e as 10h30 da noite. Serão, sem dúvida, os melhores períodos hoje para a pesca lúdica. Vamos agora saber as temperaturas que hoje vamos contar aqui pela nossa região. Sobe ligeiramente a temperatura máxima, 26 de máxima e 15 de mínima. Para amanhã já há uma descida da máxima, desce 6 graus, passa para os 20 e a mínima, desce 1 grau, passa para os 14. E atenção, porque amanhã a chuva também pode nos fazer a companhia aqui na região. São estas as previsões do tempo para hoje.
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4: Estamos juntos e misturados aqui na sua rádio favorita com mais uma edição do Raízes do Brasil. Todas as semanas com um artista brasileiro diferente, misturando estilos e ritmos, fazendo uma miscelânea da arte e da cultura brasileira. Muito obrigado pela sua companhia e muito obrigado principalmente a esta emissora que nos permite realizar um trabalho cultural pioneiro para Portugal. Esta semana, uma sugestão de programas anteriores. Estamos

apresentando Rolando Boldrin, que foi um apresentador, ator, cantor, escritor e compositor brasileiro muito querido em todo o país. Ele teve uma grande experiência como rádio ator e ator de teleteatro da TV Tupi entre o final da década de 1950 e o começo da década de 1960, ao lado de Lima Duarte, Laura Cardoso e Dionísio Azevedo, por exemplo. Veja bem, entre as décadas de 1960 e 1980, Rolando Boldrin atuou em aproximadamente 30 novelas das emissoras Record, Tupi e Bandeirantes. Aproveitando o espaço na televisão, Rolando Boldrin foi um dos maiores divulgadores da música sertaneja e caipira. Em agosto de 1981, ele estreou o programa Som Brasil na Rede Globo com o objetivo de divulgar a música brasileira de inspiração regional. Ele contava causos, dançava e exibia peças teatrais e pequenos documentários. Mas o destaque era as atrações musicais, cujo repertório incluía músicas de cantores e compositores que tinham como fonte a cultura popular. No entanto, insatisfeito com as frequentes mudanças e com o horário matutino de exibição, o artista deixou o programa em 1984, mas levou a ideia a outros programas apresentados por ele, como Empório Brasileiro na TV Bandeirantes e mais tarde no SBT Empório Brasil e ainda Senhor Brasil pela TV Cultura de São Paulo. A próxima canção que vamos ouvir do artista não tem letra. É uma moda de viola muito bacana com a participação do Miltinho Edilberto. Chama-se Trenzinho do Caipira. Um instrumental de violas incrível que você vai conferir comigo agora no Raízes do Brasil. Depois dela, vamos ouvir Tristeza do Jeca. É um clássico da música brasileira, desta vez com Rolando Boldrin e a participação da Consuelo de Paula. Fechando mais um bloco musical, Chico Mineiro, com a participação do Renato Teixeira. Vem comigo!

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Nasce numa saudade, Chico Mineiro, Rolando Boldrin e Renato Teixeira. Antes ouvimos Tristeza do Jeca, com a participação da Consuelo de Paula. E no começo, uma moda de viola muito bacana, Trenzinho do Caipira, com a participação do Miltinho Edilberto. E olha, hoje é difícil até de contar quantos nomes ganharam projeção nacional a partir dos programas comandados pelo Rolando Boldrin nas diversas emissoras de TV pelas quais ele passou, culminando com o premiado Senhor Brasil na TV Cultura, emissora da Fundação Padre Anchieta. Em 2010, o artista foi tema do desfile da Escola de Samba Pérola Negra no Carnaval de São Paulo, com o enredo Vamos Tirar o Brasil da Gaveta, tendo como ponto central o empenho do Rolando Boldrin em ressaltar a cultura nacional. Em 2022, a TV Cultura homenageou o ator pelos seus 85 anos de vida com a exibição do documentário Eu, a Viola e Deus, dirigido pelo João Batista de Andrade. No entanto, pouco tempo depois, Rolando Boldrin faleceu em São Paulo no dia 9 de novembro de 2022, aos 86 anos de idade, em decorrência de insuficiência respiratória e renal. O velório foi realizado na Assembleia Legislativa de São Paulo. O seu último trabalho, o programa Senhor Brasil, na TV Cultura, foi apresentado por ele durante 17 anos. Rolando, inclusive, deixou uma biografia oficial intitulada A História de Rolando Boldrin, Senhor Brasil, escrita pelos jornalistas William Correia e Ricardo Taira. É bom que se diga que o seu maior legado foi abrir espaço na mídia de massa para o Brasil profundo, valorizando o homem do campo, o folclore e a identidade nacional. Agora eu quero vos convidar a ouvir esta canção, Eu, a Viola e Deus, canção que deu título ao documentário da TV Cultura. A seguir nós vamos ouvir Tema para Juliana e ainda Quando Eu Voltar. É o Rolando Boldrin no Raízes do Brasil.

Beijos e abraços para quem está ligado aqui no Raízes do Brasil. Minha querida Paulinha Santos em Vila Nova de Gaia. Grande beijo, saudade. Em breve vamos nos encontrar nos concertos do Roupa Nova no Porto e Lisboa. Em breve. Alô Quintino Almeida no Lourissal, acompanhando o programa Raízes do Brasil através da internet. Obrigado, Quintino. E agora um beijinho para Diana Nunes em Mogadouro. Obrigado, Diana. Beijinho. Tudo de bom para si. E você que ouve o Raízes do Brasil, entre em contato conosco. Vai lá nas redes sociais, no Facebook ou Instagram, e acesse o nosso perfil, @ClaudioCanadaOficial. Fique sabendo mais sobre a música popular brasileira, mande a sua mensagem, um alô para quem você quiser e ainda sugira o seu artista favorito. Esta semana, uma sugestão de programas anteriores, Rolando Boldrin, um dos maiores expoentes da cultura popular e da música caipira no Brasil, atuando como apresentador, ator, cantor, compositor e escritor. Conhecido carinhosamente como Senhor Brasil, ele dedicou mais de 60 anos da sua vida a resgatar e valorizar as tradições artísticas e os ritmos das diferentes regiões do país. Só entre as décadas de 60 e 80, Rolando Boldrin atuou em aproximadamente 30 novelas das emissoras Record, Tupi e Bandeirantes. Vamos agora ouvir um clássico da música brasileira. Vamos ouvir Vaca Estrela e Boi Fubá. Depois dela, Manhã Bonita e ainda outro clássico da música popular brasileira, Acorda Maria Bonita, com a participação do Renato Teixeira.

0: Ensino Uma Saudade. Rolando Boldrin e Renato Teixeira com um dos clássicos do cancioneiro popular brasileiro, Acorda Maria Bonita. Antes ouvimos Manhã Bonita e também Vaca Estrela e Boi Fubá, outro clássico. Mas agora vamos ao destaque da semana. Vamos rastrear a internet e saber o que há de novo nas rádios e nas plataformas digitais no Brasil.
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2: Diga aí, Cláudio Canadá, queridão. Tudo bem? Tudo na paz? Vamos lá ao destaque da semana no Raízes do Brasil. Você conhece a Mari Fernandes? Mari Fernandes é uma aclamada cantora, compositora e empresária, nascida no estado do Ceará. Ela tornou-se uma das principais vozes da pisadinha e do piseiro no Brasil. E a Mari Fernandes lançou música nova há 15 dias, nas plataformas digitais e nas emissoras populares do país, intitulada Não Era o Vinho. Como eu sei que Portugal é a terra do vinho, vamos comprovar que o vinho não foi a influência para esta música? Abraço e até breve.

A sugestão da nossa inteligência artificial, o Adam, com Mari Fernandes, Não Era o Vinho. Música nova, lançamento exclusivo aqui no Raízes do Brasil para Portugal. E você já sabe, todas as semanas temos o lançamento aqui no programa com o destaque da semana. É uma música que está fazendo a cabeça dos brasileiros lá nas terras de Vera Cruz. Falando nisso, esta semana tivemos uma grande homenagem no Raízes do Brasil, uma sugestão de programas anteriores. Apresentamos hoje o Rolando Boldrin, um dos maiores nomes do cancioneiro popular brasileiro. Ele foi ator, radioator, atuou no teleteatro, compositor, apresentador de televisão e escritor. Nome muito respeitado e querido em todo o Brasil, Rolando Boldrin deixou um legado imenso na música brasileira e principalmente em toda a sua cultura. Valorizando este grande nome da nossa arte, vamos encerrar o programa de hoje com uma faceta do artista. Não vamos ouvir música caipira, mas sim samba. É verdade. Rolando Boldrin, um artista que ficou conhecido por divulgar a música caipira, cantava causos e modas de viola cantando samba. É verdade. Vamos lá, então? Vamos ouvir três canções. Primeiramente, Torturante Ironia. Depois, O Santo de Cá e ainda Festa no Mar. É mais uma faceta do Rolando Boldrin para encerrar em grande a nossa homenagem. Obrigado pela sua companhia. Obrigado pela sua amizade. O seu amigo Cláudio Canadá volta na próxima semana aqui na sua rádio favorita com mais uma edição do Raízes do Brasil e um artista brasileiro diferente. Aqui valorizamos a boa música brasileira. Beijos e abraços e até lá.

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9: Em Valença, o município vai proporcionar às empresas do concelho uma formação gratuita online sobre cálculo de gestão e pegadas de carbono. Acontece no próximo dia 13, às 10 da manhã. Esta é uma oportunidade para conhecer uma ferramenta digital que pode ajudar a identificar consumos, reduzir custos, diminuir emissões e preparar as empresas para novas exigências ambientais e de mercado. Em Esposende, a Câmara Municipal vai iniciar o procedimento e elaboração do regulamento que vai permitir criar a figura de provedor do município estabelecido, também o período de participação dos cidadãos e das entidades interessadas na apresentação de que contributos. A decisão foi aprovada por unanimidade em reunião do Executivo. A proposta assenta na criação de um mecanismo independente, isento e imparcial para acolher e analisar queixas, reclamações, sugestões e exposições relativas à situação ou à eventual omissão dos serviços municipais. Luís Nobre, autarca da cidade de Viana do Castelo, esteve reunido com o presidente da administração da Unidade Local Sul do Alto Minho, José Cardoso, para discutir financiamentos considerados estruturantes e urgentes. Na reunião participou também a deputada da Assembleia da República, Marina Gonçalves. Em causa, e segundo o autarca, estão financiamentos destinados para garantir uma resposta eficaz de qualidade da população. Numa publicação nas redes sociais, Luís Nobre refere que a Unidade Local de Saúde do Alto Minho, que serve todo o distrito de Viana do Castelo, é uma estrutura essencial para o concelho e um parceiro estratégico na política municipal, que tem a saúde como setor prioritário.
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6: As rendas em Viana do Castelo voltaram a aumentar significativamente, 17,5% em setembro, face ao mesmo período do ano anterior, segundo o índice dos preços do portal Imobiliária Idealista. A nível nacional, os preços de rendas subiram 6,1%, sendo o terceiro mês consecutivo de subidas. O preço das casas para arrendamento aumentou em 13 das 16 capitais do distrito, regiões autónomas, analisando que desceu nas restantes 3. A maioria das subidas anuais registaram-se a Aveiro, Viana do Castelo e Bragança. 28 de novembro é data agendada para a 10ª edição da Urban Trail Night Eurocidade Tui Valença, a icónica prova noturna que assim está de regresso no próximo mês de novembro. A competição volta a ligar Portugal e Espanha numa corrida única entre os dois países, 2 cidades e 2 centros históricos. A edição deste ano assinala ainda a década da história sob o lema 10 anos a correr à noite, 10 anos a fazer história. As inscrições já arrancaram e registaram já uma forte adesão, até ao momento já 250 vagas que foram preenchidas. As inscrições continuam abertas.
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4: São 7 horas.
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10: Vamos agora falar de desporto, a atividade desportiva que mais se evidenciou durante este fim de semana. Para já, ainda é o futebol, que vai marcando presença, embora não em todas as suas modalidades, mas temos também já, muito próximo já, o início de diversos campeonatos. Estamos a falar do hockey patins, do handball, do futsal e muitas outras que vão marcar presença, muito especialmente também o trail e o atletismo. Vou também referindo que, em relação ao futsal, já temos a formação do Santa Luzia em competição, temos também a Casa Povo de Freixo em competição. No entanto, para a formação de Santa Luzia houve uma paragem neste escalão maior do futsal nacional, e o Santa Luzia, na sua equipa feminina, vai regressar já no próximo fim de semana à atividade. Também, uma das novidades este ano, vamos ter também o Santa Luzia com a sua equipa sénior, o Santa Luzia que, alguns anos depois, regressa ao futsal sénior. Rui Paulo vai ser o treinador da equipa, um técnico sebejamente conhecido aqui na nossa região. Inclusivamente foi treinador da Associação Desportiva Afense quando a Fifense ainda tinha a sua equipa de futsal, passou por outros clubes e regressa agora para a modalidade e vai precisamente para a formação do Santa Luzia. Recorde-se que o Rui Paulo também já esteve frente à formação feminina do Santa Luzia, portanto, a disputar o campeonato maior desta modalidade em termos de femininos. Vou também recordando que, em relação a algumas atividades que vão estar em destaque, vamos ter já no próximo fim de semana, no próximo sábado em Ponte Lima, uma prova que é a Vila Urbana de Ponte Lima, portanto, uma prova que já é habitual, que acontece, portanto, no próximo sábado. E temos também no próximo domingo em Viana do Castelo a Corrida da Ponte, uma prova que parece que vai bater, enfim, os níveis de participação, uma prova que já começa a ser um caso sério em termos do atletismo nacional. O Olímpico Vianense é precisamente a entidade organizadora desta Corrida da Ponte, que ao longo dos últimos anos tem feito chegar até Viana do Castelo atletas de destaque em termos nacionais. É assim que vai acontecer no próximo domingo. Atenção, porque a prova parte da Avenida dos Combatentes, onde está, portanto, a partida e a chegada. Os atletas vão fazer uma travessia da ponte metálica, vão até ao Cabo Delo, depois regressam ao ponto de partida. Portanto, isto vai acontecer no próximo domingo, da parte da manhã. Isto vai fazer com que seja necessário fazer alguns reajustamentos em relação ao trânsito e algumas vias que vão ficar interditas à circulação automóvel durante algum tempo. É assim que vamos ter já, portanto, esta grande prova de atletismo na cidade de Viana do Castelo, que vai acontecer no próximo domingo. Já no hockey patins também está muito próximo o início do campeonato. Começamos pela terceira divisão nacional, que temos a equipa do Valença. O Valença inicia-se nesta competição no próximo dia 25, às 6 da tarde, recebe a formação da Juventude Pacense B. E o FAM vai até Paredes, portanto, são as equipas mais próximas de nós que vão estar em atividade. Já no tocante à 2ª Divisão Nacional, temos os jogos vão se iniciar para a Juventude de Vila Praia. Joga no dia 27, embora o campeonato comece já no próximo dia 24, e a Juventude de Vila Praia vai até ao Valongo, e o Clube Desportivo da Póvoa vai até Barcelos, também no dia 27. Portanto, é o início desta competição da 2ª Divisão, com o regresso à 2ª Divisão da Juventude de Vila Praia alguns anos depois. Já o campeonato Placar, onde está a Juventude Viana, vai se iniciar mais tarde. Portanto, este campeonato só vai se iniciar no dia 8 de dezembro, e a Juventude Pacense recebe a Juventude Viana às 4 da tarde, portanto, dia 8 de novembro. É a primeira jornada do campeonato Placar, e uma época depois o regresso da Juventude Viana ao escalão maior do hockey em patins nacional. No que diz respeito ao futebol, e agora começamos pela Liga 3, o Vianense joga sábado às 3 da tarde com o Paredes. Portanto, há dois jogos antecipados, o Leça com o Marco e o Vianense com o Paredes. Depois, no domingo, joga-se o Vitória com o Paços Ferreira, São João de Ver Varzim e o Faf com o Trofense. A formação do Vianense ocupa a 5ª posição, com 8 pontos, os mesmos pontos que o Faf, que é a 4º classificado. O primeiro classificado, o Paredes, tem 12 pontos. O Campeonato de Portugal também esteve parado e vai regressar no próximo domingo, depois de estes jogos que estão na Seleção Nacional. Houve uma paragem em termos dos campeonatos nacionais e joga-se a jornada 5. As equipas da nossa região, Limianos, vai até Vinhais, jogo marcado para as 3 da tarde, e o Ponta Barca recebe a formação do Rebordosa. Recorde-se que a formação do Limianos nesta altura é a 5ª classificada, aliás é 4º classificado, com 8 pontos, os mesmos pontos que tem o Sporting de Braga, e o Ponta Barca está numa posição já um pouco incómoda, é 11º, tem 3 pontos, os mesmos também tem o Brito e o Maria da Fonte. É assim que está, portanto, delineada a classificação. Vamos jogar, portanto, no próximo domingo, a jornada 5 do Campeonato de Portugal. E agora damos um pulinho até ao futebol distrital e vamos falar dos campeonatos de júniores. Jogou-se a jornada 3 este sábado. Na Série B tivemos Valenciano 3, Arcozelo 3, Lanheses 0, Torre 3, Barozelas 0, Vianense 0, Corlhá 10, Darquense 0. Resultado mais dilatado, portanto, nesta altura não jogou o Paço, que jogaria com o Neves. Após esta jornada, a classificação está ordenada da seguinte maneira. Primeira posição, Vianense e Barozelas têm 7 pontos. Terceiro, Corlhá 6. Quartos, Arcozelo e Valenciano com 4 pontos. Sexta posição, Torre com 3. Na sétima posição, Paço, Lanheses, Darquense com 0 pontos. O Neves ainda não jogou, portanto não está de fora da classificação. Na próxima jornada temos o Arcozelo, Barozelas, o Torre, Valenciano, Lanheses, Corlhá, Vianense, Neves e o Paço, Darquense. Portanto, o Vianense com certeza também não vai jogar com o Neves. Portanto, há mais um jogo que é anulado. Jogamos também, passamos melhor dizendo para a Série A, jogou-se também a jornada 3, os resultados são os seguintes, e aqui também temos aqui um resultado que de certa maneira está um pouco desnivelado. Mas em relação a esta série, os resultados são os seguintes: Cerveira 12, Campos 0, e que aliás um jogo entre vizinhos, mas que os donos da casa fizeram as honras e marcaram 12 sem sofrer. Ponta Barca 3, Corense 2, Atlético dos Arcos 1, Faixense 2 e Perro 1, Âncora Praia também 1. Na classificação, Ponta Barca 1º 9 pontos, 2º Cerveira 7, 3º Chafé 6, 4º o Corense 4, 5º Faixense 3, 6º Âncora Praia 2, 7º Perro 1, também com 1 na 8ª posição está o Atlético dos Arcos. O Campos é a única equipa que ainda não somou qualquer ponto. No próximo sábado temos a jornada 4, Corense, Atlético dos Arcos, Campos, Ponta Barca, Faixense, Perro e Âncora Praia Chafé. São jogos que compõem a jornada 4 do Campeonato de Júniores da Associação de Futebol de Viana do Castelo. Vamos agora falar de futebol, não sénior, mas vamos aos veteranos primeiro, porque foi o Fragoso que conquistou a Supertaça de Veteranos do Alto Minho. O Fragoso, pode-se dizer, começou da melhor maneira esta época 2026-2027, porque no campo dos Monções defrontou a formação do Anha. Um jogo, de certa maneira, equilibrado, mas que a equipa barcelense venceu por 2-1, garantindo assim a Supertaça. O Fragoso, que pode-se dizer que conquista assim a Supertaça de Veteranos do Alto Minho, um resultado que poderíamos dizer é positivo e é, enfim, moralizador para aquilo que vem pela frente. Assim, desta vez foi para o Conselho de Barcelos a Supertaça Veteranos do Alto Minho. Vamos agora falar dos campeonatos distritais de futebol da primeira divisão. Começamos pelo campeonato da primeira divisão. Já havia sido realizado no sábado o jogo Melgacense-Atlético dos Arcos, uma vitória contundente do Atlético dos Arcos por 5-0, num campo onde também não é fácil de se vencer, muito menos por 5 de diferença, até porque o Melgacense tem vindo a mostrar que é uma equipa que nada tem a ver com a equipa do ano passado, uma equipa diferente, uma equipa com novos jogadores, uma equipa mais forte e que tem vindo a fazer um bom campeonato, e não é por acaso que de facto nesta altura tem 5 pontos e é a 9ª classificada, embora tenha perdido algumas posições devido a esta derrota. Depois tivemos também o Lanhelas. Lanhelas que parece que está, nesta altura, a atravessar um momento não muito bom, porque começou, eu penso que começou melhor do que nesta altura, foi perder por 5-0 na faixa. Portanto, uma derrota bastante pesada para os lanhelenses, que enfim, não estariam nos seus objetivos ficar, nesta altura, com 3 pontos apenas, só de uma vitória. É a equipa que, nesta altura, mais golos sofreu, já sofreu 3 golos, embora tenha marcado já 4, portanto, mas de facto é o pior ataque. E não é a pior defesa, mas por lá se aproxima, porque temos aqui o Angra Praia, que é a pior, aliás, é a equipa que menos golos marca, apenas e só marcou 3 golos nesta altura. O Lanhelas marcou mais 4, portanto, em termos de golos marcados, o Lanhelas também está muito abaixo, enfim, da média. Tivemos este Faixense com o Lanhelas, um jogo que, a priori, dava a entender que não iria ser, embora tenhamos, enfim, a convicção que este Faixense tem 7 pontos e que é uma equipa que tem um empate, uma derrota e 2 vitórias. Mas, de qualquer maneira, é um resultado pesado para a formação do Lanhelense, do Lanhelas, que não se tenha encontrado. Em Cerveira havia um Cerveira Chafé. O Cerveira, bem, já sabemos que é uma equipa que marca muitos golos, é a equipa que sofreu 3, mas já marcou 19, portanto é o melhor ataque e das melhores defesas, melhor que defesa que o Cerveira, só o Monção, que só sofreu 2 golos. De qualquer maneira, este Chafé foi a Cerveira, bateu o pé e marcou 2 golos. Um Chafé que, embora esteja na penúltima posição com 2 pontos, mas é uma equipa que parece que está em crescimento. Monção, o Monção.

pelo menos arrecadar um ponto, um empate ou uma bola. E o, em Cardeales, primeira vitória do Cardeelense no campeonato, apanha na tabela classificativa o Âncora Praia. O Âncora Praia perde por um, uma bola a zero. Ora bem, esta foi uma partida de início de campeonato. Não foi um bom jogo de futebol, longe disso. Duas equipas que a formação do Cardeelense com menos 7 dos seus habituais jogadores, portanto, parece que lesões, essencialmente lesões, têm feito com que Edir Maciel não tenha contado com a equipa que pretendia. No próximo jogo pode regressar um ou dois, mas de facto ainda há muita gente de fora. Mas em relação à partida, podemos dizer que é um resultado que se ajusta àquilo que aconteceu durante os 90 minutos. O Cardeelense até poderia ter finalizado o jogo com uma vitória de 2-0, porque não conseguiu concretizar uma grande penalidade na segunda parte. Uma grande defesa do guarda-redes Gui, mas iremos ver mais à frente. No entanto, houve também duas bolas atiradas ao poste por parte da formação do Âncora Praia. E logo no início, Xavi atirou ao poste numa jogada desenrolada pela esquerda, a um remate cruzado, e então Xavi atirar a bola a bater no poste. Aos 12 minutos, Ruca faz, portanto, uma transição entre o meio-campo e a área, aparece ali Barreto para também uma defesa do guarda-redes Igor. Atenção, guarda-redes com muita classe, muita experiência e, de facto, um guarda-redes que, enfim, nada a dizer em relação à sua atuação. Foi excelente a atuação do guarda-redes Igor, certamente já com muita experiência neste tipo de campeonatos. No entanto, aos 12 minutos há um livre. Ruca coloca a bola na área, Barreto já na pequena área atira, mas a bola sai por cima. No entanto, o Cardeelense acontece logo na jogada a seguir, há também uma jogada pela direita, a defesa do Âncora, enfim, não esteve muito bem neste lance, mas acabou por morrer na área defensiva. Portanto, era uma jogada que merece o destaque pela qualidade da transição que foi feita. Aos 17 minutos, é precisamente Rego na área que atira por cima da baliza do Âncora Praia. Portanto, mais uma situação que criou um certo perigo na formação do Âncora Praia. O golo da formação do Cardeelense acaba por surgir ao minuto 34. Portanto, isto aqui é um golo de belo efeito, mas não está isenta de maneira alguma de culpas ali a defesa e o meio campo do Âncora Praia, porque é uma bola oferecida, portanto é uma bola que obrigatoriamente tem que ficar na posse dos homens do Âncora Praia. O Âncora Praia não conseguiu, deixou a bola ali à mercê do jogador do Cardeelense. Fez um chapéu ao guarda-redes que estava adiantado, o Gui estava praticamente na linha limite da grande área, a bola ainda bate no poste direito da baliza do Âncora Praia e acaba por entrar, portanto, na baliza. Estava feito o primeiro golo da partida, portanto, um golo, enfim, de belo efeito, até podemos dizer de belo efeito, mas com muitas culpas para o meio-campo e a defesa do Âncora Praia, e até, enfim, o Gui pode não ser tão culpado em relação a essa situação, porque estava na zona limite numa altura em que o Âncora Praia estava balanceado para o ataque. Estava feito 1-0, o Âncora Praia não teve reação imediata em relação a este resultado, até porque estávamos com 34 minutos jogados na primeira parte, e pronto, aconteceu que até ao intervalo não houve mais situações de golo. Eu penso que até o jogo até terá quebrado um pouco em relação àquilo que foi o golo. Chegou-se ao intervalo com o Âncora Praia a perder por uma bola a zero. Esperava-se que, enfim, porque até o Âncora Praia neste campo dos Monções tem conseguido bons resultados e a reação poderia ser diferente, mas parece que não resultou muito. Houve três alterações de uma assentada. O Âncora Praia tira Matos, Rudi e Xavi e faz entrar Cristiano, Simão e Rodrigo Novo, portanto, pretendeu, acima de tudo, dar uma frescura maior à equipa e que a equipa ganhasse velocidade. De qualquer maneira, poderíamos dizer que, enfim, a equipa até reagiu bem com estas alterações. No entanto, aos 28 minutos, há uma situação em que a formação do Âncora Praia poderia ter chegado ao golo. Há um cabeceamento através de um lance conduzido pela esquerda, um cabeceamento ali na área do Cardeelense.

0: mas a bola caprichosamente sai ao lado. Portanto, era uma situação também de golo. E aos 41 minutos há uma situação de grande penalidade para a formação do Cardelense. Portanto, há ali uma carga na área do jogador do Cardelense. Chita, chamado a marcar, atira a bola para o lado direito do guarda-redes Gui, mas este corresponde com uma boa defesa e assim negou o golo, que poderia ser o golo da tranquilidade para a formação do Cardelense. Enfim, esta situação veio a trazer um ânimo acrescido ao ataque da formação do Angra Play, que reagiu muito bem, mas jogou mais com o coração do que com a cabeça, e portanto, e quando assim acontece, enfim, as coisas não correm da melhor maneira. E acaba, o jogo acabou, portanto, com, enfim, o árbitro ainda deu um tempo alongado de compensação. O Cardelense conseguiu ainda com algumas transições rápidas, e porque houve algumas alterações que o Cardelense fez, e Motinha entrou muito bem no jogo. Motinha ganhou velocidade pelo lado esquerdo, mas enfim, depois faltou uma resolução já na parte final junto à grande área da formação do Angra Play. O resultado acaba por se justificar, porque foi o Angra Play não conseguiu concretizar as oportunidades que teve. A formação do Cardelense, quase sem contar, faz então um gol de belo efeito e que lhe valeu os primeiros 3 pontos da época. No final, para Tiago Araújo, treinador da formação do Angra Play, veio dizer que o Cardelense é uma equipa com muita qualidade. A sua equipa não jogou bem e considerou, acima de tudo, foi um jogo complicado.
1: Primeiro foi um jogo complicado. O Cardelense, apesar dos resultados que tem tido, nós tínhamos visto que é uma equipa que tem muita qualidade nos processos, uma equipa que defende bem, ataca bem, tem qualidade, e hoje viu-se isso. Mesmo assim, mesmo nós não estando no nosso nível, tivemos demasiadas oportunidades em que podíamos ter marcado o gol. Temos duas bolas ao poste, temos algumas defesas guarda-redes, temos também alguns falhanços, mesmo sabendo que o Cardelense ganhou bem e é justa a vitória, não há nada a dizer, e podia ter marcado se calhar mais um golo. Nós tínhamos que marcar, não jogando bem, tínhamos que marcar pelo menos as situações de finalização que tivemos. Não aconteceu, deixamos tudo muito para o fim e acabou, demos a primeira parte de graça. O golo é de graça, um golo que, pá, que se o Cardelense nem está a pressionar sequer, e nós metemos a bola nos pés e dá golo. Mas pá, eu mesmo dizendo isto, assumo obviamente a responsabilidade da derrota. Isto foi perder este jogo, é de certeza má preparação da minha parte e da equipa técnica, não há nada a dizer sobre isso, e é uma vitória justa do Cardelense.
0: O golo, enfim, a culpa é do meio campo da formação do Ancla, e depois também ainda por cima o guarda-redes estava um bocadinho adiantado e estragou tudo.
1: Não, o guarda-redes tem que estar, é uma bola, nós temos segurança máxima, não está a haver pressão nenhuma. O guarda-redes tem que estar onde está, está muito bem a dar a opção de passe. Pronto, há um erro individual que dá a golo, faz parte do jogo isso.
0: As primeiras situações, logo na primeira parte, pertenceram ao âncora.
1: É isso, se calhar se nós conseguimos marcar primeiro, que era importantíssimo neste jogo, se calhar o jogo tinha outra história, mas os seis, o futebol está sempre cheio de seis, não valem nada, valem 0 pontos os seis, e hoje mais uma vez valeu 0 pontos os seis. Estamos já no ano passado demos 3 pontos ao Deu Cristo, que não tinha praticamente nenhum. Este ano o Cardelos também não tinha nenhum e conseguiu ganhar pontos contra nós. Há 3 anos ou 4, quando eu tive, também o Neves estava em último e conseguiu ganhar ao Angra. Portanto, pá, alguma coisa se passa, e não tem a ver só com os jogadores, tem a ver também, obviamente, com a nossa preparação. Temos de estar atentos a isso, porque pá, não queremos voltar a isto a acontecer. É sempre um sentimento mau, apesar de, lá está, tivemos oportunidades, podemos ter tido outro resultado, mas voltámos a perder contra este tipo de equipas que não tem nada a ver com a qualidade delas ou a qualidade de jogo ou nada, tem a ver só com a posição classificativa, que nos chateia a perder, obviamente.
0: 3 alterações de uma vez só, pretendeu-se mudar o fio de jogo?
1: Sim, opa, precisávamos mais de energia, principalmente vindo do banco, e também criar algumas prioridades fora. Foi aquilo que fizemos, acrescentámos 2 extremos ao jogo. Só que o Ferreira também, entretanto, começou com algumas queixas físicas e, opa, não é que estragou a coisa, obviamente nós continuámos a ter, mas as alterações que nós tínhamos pensado foram assim um bocadinho ao charco, por assim dizer. Mas o jogo melhorou a partir daí, e quem entrou muito bem, entrou com energia, entrou com vontade de mudar, a bola não entrou.
0: Houve também uma grande penalidade que foi defendida pelo guarda-redes. Portanto, aquela defesa de alguma maneira veio motivar ainda mais a equipa.
1: Bem, obviamente, o Gui é um dos melhores guarda-redes deste campeonato. E nós sabíamos que ele, pá, é muito forte na defesa de penaltis e temos sempre a confiança máxima que ele vai conseguir. Obviamente que nos deu ali mais algum um boost de confiança, por assim dizer. Ainda continuamos a andar perto da baliza deles, mas pronto, a bola acabou por não entrar. Há sempre azar, azelhice, faz parte do jogo.
0: Esta reta final pareceu-me que o Ancla jogou mais com o coração que propriamente com a cabeça.
1: É verdade, jogou, mas também faz parte do jogo isso. Uma pessoa, isto é jogado por pessoas, e obviamente que houve ali muito mais chuveirinho, por assim dizer, do que outra coisa. Nós até metemos um central na frente, porque a verdade é que a nível de opções para a frente estávamos um bocado reduzidos hoje. Acontece também, faz parte do jogo, já sabemos isso de antemão, e nem me atrevo a falar de baixas, quando o Cardelense hoje tem 7 ou 8 baixas para este jogo. Tem uma equipa toda arremendada e mesmo assim consegue ganhar o jogo, portanto isso para mim nem sequer consigo arranjar, não é essa desculpa, mas nem sequer consigo falar disso. Mas obviamente que a parte final foi um bocadinho mais com coração do cabeça, a ver se tentávamos alguma anarquia, a ver se conseguíamos chegar lá. Infelizmente não conseguimos, é futebol.
0: Vem um jogo difícil no próximo fim de semana.
1: Sim, eu acho que este ano está a demonstrar, e hoje outro. Nós, se calhar, no ano, por exemplo, eu falei há bocado do Eucaristia e do Neves, mas obviamente que o Cardelense está um nível acima dessas equipas. Eu estou a falar, volto a dizer, estava a falar desta questão a nível pontual, só pontual. A nível de jogo jogado, qualidade defensiva, qualidade ofensiva e por aí fora, esta equipa está muito superior. E isto, bem de encontro a isso que estamos a falar, que não há nenhum jogo fácil. Eu gostava de dizer, o próximo jogo vai ser fácil. Não vai haver nenhum jogo fácil neste campeonato, e nós temos que perceber isso. Os jogadores também percebem isso, e hoje foi um belo exemplo dessa questão. Nós fomos uma equipa que, por exemplo, foi ganhar, ganhou o Atlético dos Arcos em casa, que é um candidato ao título. Ontem o Atlético foi ganhar ao Melgacense 5-0 e nós em casa empatámos com o Melgacense no último segundo. Hoje viemos aqui ao Cardeal, que não tinha ponto, perdemos. Pá, é um campeonato muito regular e acho que é bom para Viana. As equipas que vão subir com muito mais competitividade do que têm subido, e é importante para nós. Não há nenhuma equipa, por exemplo, no ano passado nós sabíamos que o Caminha já tinha descido pela parte da desistência, depois do Cristo, de facto, era uma equipa muito abaixo. Este ano não há esse tipo de equipas, e hoje viu-se novamente isso. É um campeonato muito competitivo, todos os jogos vão ser difíceis.
0: Tiago Araújo, treinador da formação do Âncora Praia. Já para o treinador da formação do Cardelense, diz que é uma equipa que fez, a sua equipa, melhor dizendo, fez uma boa primeira parte. Foi uma vitória justa, e salientou que foi um jogo com 7 baixas.
2: Mas para além de tudo o que nos tem acontecido, eu já falei à imprensa, hoje viemos sem 7 disponíveis. Como viste, tínhamos 2 no banco, um corri risco porque entrou magoado. No risco de lesão, temos 7 impedimentos e acontece-nos de tudo. Hoje só o resultado mudou, porque estamos vindo a crescer de jogo para jogo. Fizemos uma grande primeira parte, saímos a vencer justissimamente ao intervalo, e na segunda, jogadores que fizeram hoje o primeiro jogo, 2 ou 3, já fatigados, conseguimos manter a organização defensiva, e é uma vitória dos jogadores hoje, claramente.
0: Em relação ao jogo em si, a primeira parte foi melhor que a segunda?
2: Sim, em termos de superioridade com bola e oportunidade de golo, penso que fomos superiores, e penso que o Tiago concordará. Na segunda parte, mais bola, mas sem nos ferir, sem nos criar desequilíbrios, uma circulação lenta do Âncora Praia. Nós mudámos a estrutura defensiva depois ali a um determinado momento. O Âncora tem uma bola ao poste, mas nós desperdiçámos uma grande penalidade, perto dos 90, que nos daria de conforto, mas é sofrer até o fim, e é uma vitória, 3 pontos importantíssimos.
0: A equipa sentiu não conseguir marcar a grande penalidade?
2: Deixaria-nos em conforto e obrigou-nos a ficar mais 6 ou 7 minutos a sofrer. Claro, seria muito mais confortável para nós, mas no fim, o mais importante hoje foi mesmo não sofrer golos, fazer um bom jogo. Nos 4 momentos de jogo que estivemos extremamente fortes, especialmente no momento da organização defensiva e ofensiva, e é uma vitória importante para o clube e para os jogadores.
0: As alterações que foram efetuadas, aquele jogador que fazia à esquerda, portanto, veio trazer uma nova velocidade à equipa.
2: Quem?
0: Portanto, o jogador estava...
2: Ah, o Motinha. Sim, mas nunca tomou muito boas decisões. As substituições que fizemos foi por fadiga, não foi pela questão tática, mas aí alterámos a estrutura tática. Colocámos dois homens na frente, ele não conseguia tomar boas decisões. O objetivo era esse, era dar frescura, era que ele pudesse atacar a profundidade e poder partir o jogo e permitir-nos chegar a uma situação 2-0. Mas agora temos que descansar, tem sido muito desgastante isto tudo para nós e é uma vitória importante.
0: Para a próxima jornada já vai haver mais jogadores disponíveis?
2: Um ou dois, são tudo fraturas, coisas complicadas, um castigo volta, outro não volta e vamos ver os restantes. Pode voltar um das lesões, mas os outros não. Vamos esperar, mas hoje ganhei uma equipa, porque jogadores que na minha cabeça, na teoria, não segunda escolha, mas mostraram que têm capacidade para jogar aqui.
0: Vai ser um campeonato onde as equipas se podem equilibrar ou será um campeonato dividido em duas partes?
2: Vou-se equilibrar, vai-se chegar ali uma outra equipa. Tiveste aqui um Âncora Praia que venceu o Atlético dos Arcos, está fortíssimo. Nós não tínhamos pontos, ganhámos hoje ao Âncora Praia. Isto é significativo e mostra o que é que pode acontecer aqui. Ontem o Atlético ganhou uma goleada, eles tinham ganho o Atlético, nós ganhámos. A estrutura tática no futebol ganhou uma dimensão muito grande e os jogadores já não ganham jogos sozinhos. São importantes em alguns momentos, mas já não ganham jogos sozinhos.
0: Edi Maciel, treinador da formação do Cardelense. Assim, nesta jornada 4, os resultados são os seguintes: Melgacense 0, Atlético dos Arcos 5, Corulhá 2, Courense 1, Cerveira 4, Chafé 2, Monção 3, Castelense 0, Faxense 5, Lanhelas 0, Arcozelo 3, Lanheses 2, Valenciano 1, Vitorino de Piães 1 e Cardelense 0, Cardelense 1, Âncora Praia 0. Cardelense venceu o Âncora Praia por 1-0. A classificação fica agora ordenada da seguinte maneira: Cerveira primeiro com 12 pontos, segunda posição Monção e Valenciano com 10, quarta posição Atlético dos Arcos 9, quintos Faxense, Vitorino de Piães com 7, sétima posição para Corulhá e Courense com 6, nono, Melgacense 5, décimo, Âncora Praia e Castelense com 4, décimo segundo, Lanhelas, Arcozelo e Cardelense, todos com 3, na linha de promoção, 15ª posição, Chafé com 2 e Lanheses com 0 pontos. Na próxima jornada, que acontece no próximo domingo, os jogos são Vitorino de Piães, Monção, Melgacense, Cardelense, Castelense, Faxense, Âncora Praia, Valenciano, Lanheses, Corulhá, Lanhelas, Cerveira, Chafé, Arcozelo e Atlético dos Arcos, Courense. Temos aqui este Lanhelas, Cerveira, que, enfim, embora a balança esteja a pesar significativamente para o lado do Cerveira, mas é um derby e, por vezes, entre equipas praticamente vizinhas, e muitas vezes estas coisas são de resultados imprevisíveis. Damos um saltinho agora para a segunda divisão. Passou 1, Campos 4, Adecas 1, Deu Cristo 0, Cabaços 0, Torrienses 1, Anais 4, Moreira 2, Vila Fria 2, Anha 1, Vinense 2, Neves 1, Távora 2, Raianos 2 e Darquense 2, Ilustre de Caminha 1. O Ilustre de Caminha até foi assustar a Dark, porque foi a primeira equipa a marcar, depois o Darquense veio a empatar e lá conseguiu vencer a partida. Portanto, um campeonato onde começa a desenhar-se um Adecas fortíssimo, que lidera conjuntamente com o Vinense B. São as duas únicas equipas que somam por vitórias os jogos realizados. Tem 12 pontos, terceira posição para o Campos com 9, quarto o Távora 8, na quinta posição Torrienses e Neves com 7, sétimo Deu Cristo e Darquense com 6 pontos, nona posição passou Anais, Cabaços e Anha, todos com 4 pontos. Na 13ª posição, com 3, está o Vila Fria e o Perre, com 2 pontos. Na 15ª posição, surpreendentemente, a formação de Reianos, que só tem 2 pontos. 14ª posição para o Moreira e o Ilustre Caminha, que tem 0 pontos. Portanto, é assim que ficou ordenada a tabela classificativa em relação a este campeonato. Na próxima jornada vamos ter um Neves de Arquense, o Campos Távora, Deu Cristo Anais, Moreira Passou, Cabaços Vinense B, Perre, Adecas, Ilus de Caminha, Vila Freia e Raianos, que vai receber a formação do Torrenses. Portanto, em termos de futebol, é isso que tínhamos preparado para hoje. É assim o Jornal Desportivo da Antena da Rádio Fifense, com os campeonatos aí em marcha e, proximamente, mais modalidades vão iniciar os diversos campeonatos. Estamos a falar do hockey patins, estamos a falar do handball. Enfim, o atletismo também vai estar em evidência no próximo domingo com a Corrida da Ponta em Viana do Castelo e depois cá estaremos para retratar em pormenor tudo aquilo que vai acontecendo pela nossa região. Ponto final no programa desportivo da Rádio Popular Afifense.
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0: 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São 20 horas.
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0: São 8 horas e 20 minutos.
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1: Esta quarta-feira, às 15h, no espaço do Conselho da Câmara de Caminha, reúne o Executivo, onde vai analisar várias propostas na área da saúde, educação, ambiente, património cultural e proteção das florestas. Entre os assuntos está a representação do município no Conselho Local de Saúde Mental, a aprovação de um protocolo com o Sporting Clube Caminhense e o Agrupamento de Escolas para o Desenvolvimento do projeto Nautismo Unidade de Remo no próximo ano letivo. O Executivo vai ainda apreciar a adesão do programa Ecoescolas, atribuir um apoio à realização do documentário sobre a comunidade pescatória de Vila Praia de Angra e ratificar o contrato com o Instituto de Conservação da Natureza e das Florestas para a cedência de máquinas destinadas à gestão de combustível e à prevenção de incêndios rurais. A Câmara de Caminha vai investir mais de 18 mil euros na preparação e requalificação de vários ecopontos subterrâneos do concelho. As intervenções já foram concluídas em equipamentos localizados na Rua da Retorta, em Caminha, junto à Praia de Forte Cão, em Vila Praia de Âncora, e junto ao Skate Park, também em Vila Praia de Âncora. Os trabalhos permitiram melhorar o funcionamento dos equipamentos destinados à recolha seletiva do vidro, embalagens de papel e cartão. A próxima intervenção será realizada na Avenida Manuel Xavier, junto ao edifício das Finanças de Caminha. Segundo o município, a iniciativa pretende melhorar a qualidade do serviço, valorizar o espaço público e reforçar as práticas de sustentabilidade ambiental. A Associação de Pais Encarregados de Educação da Escola de Couro e Minho está a dinamizar o projeto de valorização dos espaços escolares. A primeira intervenção decorreu na área exterior da Escola Básica Secundária de Caminha através de uma parceria entre a Associação de Pais e o Agrupamento de Escolas e o Município de Caminha e a empresa AMOP Sinergias. O objetivo é proporcionar melhores condições aos alunos e à comunidade educativa e a próxima fase prevê a valorização dos espaços interiores da escola. Entretanto, no dia 9, a Associação de Pais promove um sunset na escola entre as 5h30 e as 8h30 da noite na sede do Agrupamento de Escolas do Conselho de Caminha, num convívio que assinala o arranque do novo ano letivo. Em Valença, o município vai proporcionar às empresas do Conselho uma formação gratuita online sobre cálculo de gestão e pegadas de carbono. Acontece no próximo dia 13, às 10 da manhã. Esta é uma oportunidade para conhecer uma ferramenta digital que pode ajudar a identificar consumos, reduzir custos, diminuir emissões e preparar as empresas para novas exigências ambientais e de mercado.

0: Boa noite, vamos então hoje falarmos sobre as festas de Santo António. As festas de Santo António que terminaram no passado mês de julho. No entanto, hoje vamos ter aqui connosco a comissão que vai fazer a apresentação das contas e também já é sabido que não vai continuar. Portanto, foi o mandato de 2 anos que foi cumprido e que agora finalizou. Eu vou começar, portanto, nós temos aqui connosco, temos a Patrícia, temos também o Luís Batista e temos o Fábio, que, portanto, que estiveram 2 anos, estes 2 últimos anos, à frente da Comissão de Festas. Eu começo pelo Luís, presidente das festas. Luís, como é que correram as festas este ano?
1: Boa noite. As festas correram muito bem. Tivemos muita gente, boa aderência, o tempo também ajudou muito e tivemos um saldo positivo.
0: Portanto, o tempo ajudou, ao contrário do ano anterior, que, enfim, não foi assim muito favorável.
1: Sim, exatamente. O tempo ajudou bastante. O ano passado tivemos o sábado, que choveu bastante. Este ano tivemos um tempo magnífico. Foi muito bom.
0: Portanto, isso também ajudou a que as festas corressem da melhor maneira e, enfim,
1: sim, exatamente. Foi muito bom.
0: Para a comissão. Fábio, portanto, foi mais um ano das festas. Qual é o balanço que fazes também do que foram estas festas?
2: Boa noite. Estas festas, nos anos todos que estou na comissão, acho que foi o melhor ano em termos de tempo, que nos ajudou, e em termos de pessoal a aderir à festa e assim, acho que foi o melhor ano.
0: Trabalhou-se mais que o ano passado?
2: Muito mais. Muito mais.
0: Patrícia, a Patrícia é a tesoureira. Patrícia, também, que balanço é que fazes das festas deste ano?
3: Boa noite. Eu faço um balanço muito positivo. Nós tivemos um saldo superior ao ano passado. O tempo ajudou, as pessoas participarem na festa ajudou. Por isso, é só um conjunto de situações positivas.
0: Portanto, valeu a pena estes 2 anos de fazerem parte da Comissão de Festas?
3: Sim, valeu a pena. Deu para conhecer melhor como é que funcionavam as festas da freguesia, para contactar mais de perto com o povo. E sim, foi um bom trabalho.
0: Luís, era, portanto, vocês comprometeram-se a fazer a festa durante 2 anos.
1: Exatamente. Nós quando assumimos pegarmos na festa, o objetivo era fazermos os 2 anos e fizemos os 2 anos com um balanço bastante positivo.
0: Portanto, neste momento a comissão já não vai continuar?
1: Não, todos nós temos objetivos agora daqui para a frente e nos vai roubar bastante tempo e então decidimos, fizemos 2 anos e agora vamos dar a oportunidade também a outras pessoas.
0: Fábio, também, portanto, é ponto assente que também não vais continuar
2: sim,
0: na comissão. Portanto, esta comissão finalizou.
2: Esta finalizou, é assim. A próxima comissão que pegar, no que precisar, pode contar comigo e com os nossos colegas também. Mas nós assumirmos estarmos assim à frente rouba muito tempo. E temos outros objetivos e não dá para conciliar tudo.
0: Portanto, mas de qualquer maneira, ainda pode estar disponível para dar uma ajuda se houver outra comissão.
2: Sim, se fizer falta alguma coisa, nós estamos, ou pelo menos no que pudermos ou no que soubermos, conseguimos ajudar. Agora, estar assim fixos,
0: pois, isso
2: é mais difícil.
0: Patrícia, a mesma coisa?
3: Sim, tenho outros projetos e realmente não disponho de muito tempo para estar à frente desta parte mais burocrática, que nos rouba realmente muito tempo. Toda a planificação, tudo o que envolve as festividades roubam-nos imenso tempo. É um trabalho que se faz e faz-se com gosto, mas neste momento não consigo.
0: Luís, também estás disponível para dar uma ajuda caso apareça uma comissão e que...
1: Sim, exatamente. Seja... nós já falámos entre nós, quando nós dizemos que vamos nos retirar, que não vamos continuar, estamos a falar dos cargos que temos. Podemos continuar, falo por mim, como mordomos, claro que sim, estou aqui para ajudar no que for necessário. Como a Patrícia disse bem, nós quando estamos à frente rouba-nos muito tempo e nós também precisamos do nosso tempo agora.
0: Patrícia, em termos de contas finais, portanto, há pouco já referiste que foi, em relação ao ano passado o saldo foi melhor, portanto...
3: Foi muito superior. Nós o ano passado tivemos um saldo que não chegou aos 1000 euros, foi positivo, mas não chegou aos 1000 euros, e este ano já tivemos um saldo na ordem dos 4000 euros. Ou seja, nós tivemos despesas altas, mas também tivemos bastantes receitas. Ou seja, nós tivemos despesas na ordem dos 32 mil euros e receitas na ordem dos 36 mil euros. Portanto, dá um saldo positivo de cerca de 4 mil e alguns euros. Importa dizer que a comissão tem uma conta no banco. Já tinha quando nós tomamos posse, tinha lá cerca de 11 mil euros, neste momento tem cerca de 12 mil euros, por isso também acaba por ser um incentivo para a próxima comissão que eventualmente possa pegar nas festas, já tem um bom pé de meia para arrancar e para poder fazer um bom planeamento.
0: Portanto, vocês vão deixar um saldo positivo, sim, de 12 mil euros para a próxima comissão?
3: Sim, que poderá... 12 mil euros para a próxima comissão, e depois a somar a esses 12 mil euros que estão no banco, ainda temos estes 4 mil, que entretanto o Luís também já vai dizer o que é que nós fizemos com algum deste dinheiro, mas que ainda vai ficar mais dinheiro no banco, ou seja, a próxima comissão ficará com um bom saldo.
0: Luís... Em relação a esta...
1: Nós, como tivemos saldo positivo, e nós achamos por bem também ajudar um bocadinho as zeladoras das capelas, tanto nas capelas como nos altares na igreja, as zeladoras. E então o que é que nós fizemos? Falámos entre todos, propusemos uma verba do qual... estamos a distribuir, ainda não distribuímos por toda a gente, mas estamos a distribuir pelas zeladoras das capelas e pelas zeladoras dos altares. Nós tirámos uma verba de perto de 1050 euros, onde estamos a dar uma ajuda, não é muito, mas juntando tudo, lá está, é um valor um bocadinho alto. Estamos a dar às zeladoras das capelas, estamos a dar 100 euros, e às zeladoras dos altares estamos a dar 50 euros para ajudar em flores, o que for necessário. Se nós sabemos que não é muito, mas uma pequena ajuda,
0: é uma ajuda importante,
1: uma ajuda para essas pessoas.
0: Portanto, isso vai ser para todas as capelas?
1: Todas as capelas da freguesia. Nós estamos a dar, já começámos a distribuir, ainda não conseguimos distribuir a toda a gente, mas estamos a distribuir a todas as pessoas.
0: Patrícia,

0: oferecemos, ajudamos na...
1: Ajudamos na compra da capa que o Sr. Padre utiliza nos funerais.
2: Portanto, há sempre uma ajuda que vocês conseguiram fazer para as capelas e para...
0: Sim, tentamos ajudar, porque lá está, o dinheiro também faz parte da festa, faz parte da freguesia em global, não é? E então também tentamos ajudar um bocadito. Se temos essa oportunidade, também acho que faz sentido também ajudar.
2: Sim, certamente que é importante para as capelas. Patrícia, as contas estão, nesta altura, já fechadas?
1: Sim, nós já pagámos tudo, mas isso nós foi das primeiras coisas que fizemos mal a festa terminou, foi saldar todas as contas, tudo o que nós investimos, e agora, como temos um bom saldo, aproveitámos para dar esta oferta, que é também uma forma de ajudar quem nos ajudou. Afinal de contas, cederam-nos os santos para levar na procissão. E foi por essa forma que nós decidimos então dar esta. Acaba por ser um miminho. Pronto.
2: Exato. Portanto, estão fechadas as contas. Vocês já finalizaram então portanto, este mandato de 2 anos para levar as festas. Sim. Portanto, está nesta altura. Quem quiser pode.
1: Sim, quem quiser pode formar, falar connosco para nós fazermos a ata final. E passar tudo o que nós temos de bancos, de finanças e tudo o que nós temos, nós passamos direitinho.
2: Já houve assim alguém que vos abordou para poder fazer parte da Comissão de Festas?
1: Aqui o Fábio tem aqui.
2: Fábio, já houve assim alguém?
3: Já vieram falar o que é que fazia falta, o que é que que precisavam de ter para fazer isso, mas acho que tem um pequeno problema, que é o pessoal para a direção. Acho que ainda não conseguiram arranjar isso, mas sim, já se mostraram interessados em continuar.
2: Portanto, há sim uma esperança que a festa tenha continuidade.
3: Sim.
2: Luís, portanto, valeu a pena todo este trabalho durante estes 2 anos?
0: Ah, claro que valeu a pena. Foi uma experiência para nós todos, não é? Foi uma experiência para nós todos, onde tirámos bastantes, ganhámos bastante, eu falo por mim, não é? Bastante conhecimento, coisas que não fazia mesmo. Ideia do que seria organizar uma festa, mas deu para aprender muito.
2: Patrícia, portanto, a função da tesouraria é sempre complicada.
1: É sempre complicada, porque nós queremos ter sempre saldo, não queremos ficar a dever a ninguém, mas felizmente o Santo António ajudou-nos e conseguimos pagar sempre as nossas contas, não ficar a dever nada a ninguém, e neste momento temos a oportunidade de dar estes miminhos pela freguesia, por isso posso dizer que foi uma experiência positiva, com bastante aprendizagem, e fica-se a conhecer muita coisa, fica-se a perceber como é que realmente se faz uma festa, tudo o que é necessário, porque isto também envolve algumas licenças, mas tudo se consegue.
2: Luís, houve assim alguma parte mais complicada que vocês se depararam na festa? Portanto, e este ano talvez não, porque até o tempo ajudou e coisa, mas o ano passado houve assim.
0: Sim, mas em termos de financeiramente, acho que correu dentro de. O ano passado foi mais complicado um bocadito, mas correu bem. O mais difícil mesmo é, como a Patrícia disse, e bem, parte das licenças é que torna-se mais complicado um bocadito, e então é o que, na minha opinião, que acho que é o que custa mais.
2: Portanto, vocês finalizaram, possivelmente pode aparecer outra comissão, mas enfim, já é tempo de começar a pensar.
0: Sim,
2: na
0: sim, exatamente,
2: festa.
0: Exatamente. Nós esperámos que sim, esperámos que alguém entre em contacto connosco para tomar posse e para seguir em frente com a festa, porque acho que é pena deixar não se fazer a festa, mas sim, é tempo de começar a preparar as coisas.

0: Portanto, Patrícia, nesta altura, esta comissão encerrou. Enfim, há assim alguma mensagem que queiras deixar para as pessoas que até com certeza nem estejam a pensar fazer parte da festa, mas que poderão resolver e fazer parte de uma comissão?
1: A mensagem que eu quero deixar é que, apesar de todo este trabalho, isto acaba por ser extremamente prazeroso. Ou seja, nós depois, no final dos 4 dias, quando vemos o trabalho realizado e quando vemos que as pessoas gostaram do que nós fizemos, faz-nos sentir bem. E eu acho que qualquer pessoa vai gostar de estar numa comissão e no final ser elogiado por todo o trabalho que fizeram. Por isso acho que vale a pena o esforço. Nós já tentámos estes 2 anos, já o fizemos, e agora achamos que está na hora de outras pessoas poderem também pegar um bocadinho na comissão e ter novas experiências.
0: Não sei se de facto há mais alguma coisa que vocês queiram acrescentar, ou Luís, ou...
1: Não.
0: Já agora, então, vamos, eu vou começar aqui pelo Fábio. Fábio, que mensagem é que... é que deixarias às pessoas da FIFA, às comissões de festas, àqueles que queiram vir a fazer parte?
2: Deixava uma espécie de um apelo para continuarem com a festa e no que precisarem, estamos aqui para ajudar.
0: Para dar mais ajuda. A Patrícia também.
1: Sim, de quem quiser terá o nosso apoio, de como é que se processam, principalmente na parte das licenças, como se processam. Não custa nada ensinar e aquilo acaba por ser tudo automático, por isso é seguir bola para a frente.
0: Luís,
3: das palavras de Fábio, faço as minhas. O apelo que faço é para não deixarem acabar a festa, que acho que é importante, mesmo para a freguesia, e que, pronto, sim, entrem em contacto connosco e nós ajudamos no que for necessário. A gente está cá para ajudar.
0: Muito bem, então vamos ficar à espera que haja gente para fazer as festas de Santo António no próximo ano, uma vez que aqui tivemos o Fábio, tivemos a Patrícia e tivemos o Luís, que é o presidente da festa, que agora cessou também funções, e que, portanto, foram 2 anos em que estiveram à frente das festas de Santo António, realizaram as festas de Santo António nos últimos 2 anos, e tal como era estabelecido, finalizou, portanto, o seu mandato. Agora, espera-se que apareça a comissão. Esta comissão e estes elementos estão disponíveis para ajudar em tudo aquilo que seja possível para que os novos elementos possam se formar para uma comissão de festas. Portanto, foi assim que hoje tivemos connosco a Comissão 60 das Festas de Santo António de Afife.

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São 22 horas.

0: 10 horas e 49 minutos.
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0: É meia-noite.
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2: A Câmara de Caminha vai investir mais de 18 mil euros na preparação e requalificação de vários ecopontos subterrâneos do concelho. As intervenções já foram concluídas em equipamentos localizados na Rua da Retorta, em Caminha, junto à Praia de Forte Cão, em Vila Praia de Âncora, e junto ao Skate Park, também em Vila Praia de Âncora. Os trabalhos permitiram melhorar o funcionamento dos equipamentos destinados à recolha seletiva do vidro, embalagens de papel e cartão. A próxima intervenção será realizada na Avenida Manuel Xavier, junto ao edifício das Finanças de Caminha. Segundo o município, a iniciativa pretende melhorar a qualidade do serviço, valorizar o espaço público e reforçar as práticas de sustentabilidade ambiental. A Associação de Pais Encarregados de Educação da Escola de Couro e Minho está a dinamizar o projeto de valorização dos espaços escolares. A primeira intervenção decorreu na área exterior da Escola Básica Secundária de Caminha através de uma parceria entre a Associação de Pais e o Agrupamento de Escolas e o Município de Caminha e a empresa AMOP Sinergias. O objetivo é proporcionar melhores condições aos alunos e à comunidade educativa e a próxima fase prevê a valorização dos espaços interiores da escola. Entretanto, no dia 9, a Associação de Pais promove um sunset na escola entre as 5h30 e as 8h30 da noite na sede do Agrupamento de Escolas do Conselho de Caminha num convívio que assinala o arranque do novo ano letivo. Em Valença, o município vai proporcionar às empresas do concelho uma formação gratuita online sobre cálculo de gestão e pegadas de carbono. Acontece no próximo dia 13, às 10 da manhã. Esta é uma oportunidade para conhecer uma ferramenta digital que pode ajudar a identificar consumos, reduzir custos, diminuir emissões e preparar as empresas para novas exigências ambientais e de mercado. Em Esposende, a Câmara Municipal vai iniciar o procedimento e elaboração do regulamento que vai permitir criar a figura de provedor do município estabelecido, também o período de participação dos cidadãos e das entidades interessadas na apresentação de que contributos. A decisão foi aprovada por unanimidade em reunião do Executivo. A proposta assenta na criação de um mecanismo independente, isento e imparcial para acolher e analisar queixas, reclamações, sugestões e exposições relativas à situação ou à eventual omissão dos serviços municipais. Luís Nobre, autarca da cidade de Viana do Castelo, esteve reunido com o presidente da administração da Unidade Local Sul do Alto Minho, José Cardoso, para discutir financiamentos considerados estruturantes e urgentes. Na reunião participou também a deputada da Assembleia da República, Marina Gonçalves. Em causa, e segundo o autarca, estão financiamentos destinados para garantir uma resposta eficaz de qualidade da população. Numa publicação nas redes sociais, Luís Nobre refere que a Unidade Local de Saúde do Alto Minho, que serve todo o distrito de Viana do Castelo, é uma estrutura essencial para o concelho e um parceiro estratégico na política municipal que tem a saúde como setor prioritário. As rendas em Viana do Castelo voltaram a aumentar significativamente, 17,5% em setembro face ao mesmo período do ano anterior, segundo o índice dos preços do portal Imobiliária Idealista. A nível nacional, os preços de rendas subiram 6,1%, sendo o terceiro mês consecutivo de subidas. O preço das casas para arrendamento aumentou em 13 das 16 capitais do distrito, regiões autónomas, analisando que desceu nas restantes três. A maioria das subidas anuais registaram-se a Aveiro, Viana do Castelo e Bragança. Vamos agora saber as previsões do tempo para hoje. Período de céu muito nublado, aguaceiros que poderão por vezes fortes e acompanhados de trovoadas, vento fraco e descida da temperatura máxima. No mar e na costa ocidental, as ondas são de noroeste com 1 metro de altura e a temperatura da água do mar anda agora entre os 17 e os 21 graus. Hoje temos a baixa mar às 7 da tarde com 90 centímetros de altura e ao meio-dia é a praia mar com 2,80 metros. Faltam 19 dias para que seja efetuada a mudança da hora. O sol nasce às 7h37 e põe-se às 7 da tarde mais 9 minutos. Hoje temos 11 horas e 31 minutos de duração do sol. A lua vai nascer às 2h30 da madrugada, depois põe-se por volta das 5 da tarde. Quanto às fases da lua, dia 10 é a lua nova e dia 18 é o quarto crescente. Para a pesca lúdica, os melhores períodos hoje acontecem entre as 4h30 e 5h30 da tarde, uma atividade média conhecida como pôr da lua, mas depois vamos ter uma atividade alta entre as 9h30 e as 11h30 da noite, e estes vão ser os melhores períodos para a pesca lúdica no dia de hoje. Quanto às temperaturas, hoje 13 de mínima e 20 de máxima, ou seja, a máxima em relação ao dia de ontem, em alguns pontos do país, desce 7 graus. No entanto, para amanhã, já só para os 21 e depois para os 23 graus. São estas as previsões do tempo.

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